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0: Quem gostou faz barulho aí, churrasco com fã.
1: Fernando Sorocaba, muito obrigado.
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1: Bom dia, bom dia, bom dia. Uma ótima manhã, se estou, meu bebê. Um minuto pra cinco.
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1: Uma excelente manhã pra você, Encanto FM, a rádio que está fazendo a cobertura da Expo Bento e Fina Vinho. Agora nos vales o tempo tá lindão, hein? Tempo bom, não temos cerração, não tem nevoeiro. Temperatura agora? 14,5 graus. Uepa! 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
1: Bom dia, uma excelente manhã para você, manhã da sexta-feira, meu querido. Hoje dia 5, será que vai cair o dinheirinho? E aí, meu querido, tudo certo? Como é que tu tá? Tudo certo, trabalhou, tá de feriadão, tá trabalhando, já tá no trecho. Vamos lá, vai me contando como é que tá a situação, né? Pra você que tá preparando aquele chimarrãozinho, tomar um café da manhã, turma aí que tá levando o pessoal pra trabalhar na indústria, na fábrica. Pra você que simplesmente tá acordado porque, né? Vamos curtir a sexta-feira, a sua linda. 998-39-1001, vai me contando tudo.
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Eu e você, nesta manhã de sexta-feira, sua linda, maravilhosa. 5:07. Tempo tá bom, viu? 14,5 graus a temperatura. Bom dia, um abraço aí pra ele, meu querido Chico. Tudo certinho aí, Chico? Como é que tá o capitão? Tudo nos trinques? Tempo bom aí no capitão também? Ei, Chico. Um abraço aí pra Michele também. 998-39-1001 é o que nos liga. 5:07. Bom dia.

0: Os atuais na programação do Só Bandas. Bom dia, bom dia. Olha ele aí, nosso menino Lucianinho Hermes. Bom dia, Luzinho. Como é que tu tá?
1: Tudo certo? Salve, bom dia, Gil. E sou aí? Luciano Hermes de Santa Cruz do Sul. Por aqui já estamos no trecho viajando rumo a Santa Maria.
0: Aí,
1: ligadinhos,
0: garoto,
1: na programação. E roda aí pra gente, se possível, o DNA do bailão. Valeu!
0: Valeu, queridão. Abração, Luzinho. Boa viagem aí a Santa Maria, mas garoto, hein? Bom dia, excelente manhã.

0: Bom dia, bom dia, bom dia! Cosmos Express aqui na programação. Tô nem aí, um clássico da Luca, hein? Manda abraços aí pra galera que tá ligadinha. Bom dia, rapaziada. Bom dia, bom dia. Preparando aquele chimarrão. Olha aí, chimarrão em mão. Tá na estrada, meu querido? Deixa eu dar um bom dia aqui. Área 54 é o Carlinhos. Valeu, Carlinhos. Tamo junto. Bom dia. Uma excelente manhã. Rapaz, lá tá ele e o seu baleiro, né? Junto com o chimarrão. Bom dia, tudo certo?
1: Bom dia, gente.
0: E aí?
1: E aí, tô tomando meu chimarrão, escutando o Encanto FM.
0: Isso aí. Música,
1: com meus amigos do Capitão.
0: Menos o Chico.
1: Nuvem Azul. Que isso. Delícia. Valeu.
0: Valeu.
1: Passa pra ti também, meu amigo.
0: Valeu, meu queridão. Menos pro Chico, né? Não. Chico não precisa. Ah, já vai pular pra aquela outra lá. Ô, Silvino. Um abraço, Silvino. Ah, mas tu implica com o Chico, coitado do Chico. Ah, coitado, coisa nenhuma. Ah, olha aí, Corpus Christi, procissão, galera depois da missa, tudo isso lá em Boqueirão do Leão, meu querido, isso aí, ó. É o Denir, valeu, Denir. Bom dia, uma excelente sextou pra turma aí, olha ela, minha lindona. Lini, beijo, bom dia. Tá na bela e linda Serafina Correia. Beijão, Aline. Boa, maravilhosa sextou, né? Já que a gente não nasceu rico e nem bonito, bora trabalhar um pouco, né?
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0: Bom dia. Banda Ecos e o amor sem fim. Uma excelente manhã, bom dia. Manda um feliz aniversário aí pro meu irmão Otoni, que mora em Ijuí. Manda uns atuais aí. É a Kátia. Oi, Kátia. Bom dia, menina. Tudo certo? Obrigado pela companhia. Olha aí, chimarrãozinho em mãos. Ei, maravilha. Quem é que mandou aqui pra mim? É o Henrique Portela. Bom dia, Henrique. Uma excelente, maravilhosa manhã aí. Que seja iluminada, abençoada por Deus e lindinha, lindinha por natureza. É o Henrique em Forqueta, Arroio do Meio. Olha aí, ó. Vai tirar um leitinho das mimosas. Falar nisso, cadê o Juliano, hein? Ah, pra quê, viu? Deixa o Juliano acordar primeiro. Ah, tá bom. Não, só ia dar um bom dia pra ele. Tá, desculpa.
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0: Encanto FM, o Vale a Senha, a hora 5:29, bom dia.
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0: Encanto FM, a rádio que faz aquela visita na tua casa. Encanto na minha casa e a temperatura nesta manhã. O tempo tá bom, viu? 14,5 graus. Bom dia, bom dia.
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0: Vamos lá, simbora. Aqui na mais querida, na mais ouvida. Uma sexta-feira iluminada pra você. Vamos! Bora! Partiu pra cima! Sem medo de ser feliz. Quem só dá? Ô, louco, velho. 998-39101. Olha o Zé do Barco. Ô, Zé do Barco.
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0: Bom dia. Bandas. Dia, meu queridão. Vamos lá, rainha. É bailão, meu filho. Rainha.

Bom dia, 27 para 6. 14 graus e meio, o tempo tá bom, uma excelente manhã do sextou.

0: É banda campeão! Bom dia, excelente. Bom, Cafu, Giovanni Gil. Ô, Cafu, como é que tá? Bom dia!
1: Bom dia, Giovanni Gil. Cafu do Passo Sobrado tá aqui na escuta da Rádio Encanto.
0: E aí?
1: Se preparando pra ir trabalhar.
0: Bora!
1: Tá, no chimarrão também. Tá, que é pra mim, a nova do Rogério Magrão, oferece a todos que estão na escuta da Rádio Encanto e desejar uma sexta abençoada pra todos aí. Bora, Gil, melhor do Brasil.
0: Vamos!
1: Valeu, gurizinho.
0: Valeu, querido! Tamo junto, Cafu. Ei, Cafu. Ó, o Kleber tá aí, tá ligadinho. Será que ele já foi lá na padaria lá do tio? Hã? Ah, rapaz. Ah, tem que dar um jeito de dar uma passadinha lá em Fontoura lá e visitar o tio. Pelo amor de Deus, ô, Giovanni Gil. Ô, tio. Oi, bom dia.
2: Bora, Gil, bom dia.
0: Dia.
2: Bom dia, abraço toda a rapaziada, boa sexta.
0: Uhum.
2: Tá bom, gente. Meu Deus do céu, sexta-feira, dia de pagamento. Só o Slove, né, cara? Tá bom, tudo certo comigo por aqui. Tá. O carro, a grega. Largada foi lá no Carazinho, até aqui no Marques. Tá tudo certinho aí, já o lajeado e tudo numa boa, hein?
0: Maravilha. Um
2: pouquinho de fumaça ali na serra ali do Pouso Novo, hein?
0: Eita.
2: Muito fogão a lenha ligado, né, cara? Muita fumaça. Bom dia, abraço
0: valeu,
2: a todo mundo.
0: Aí. Valeu,
2: sextou,
0: valeu.
2: Né, pessoal?
0: Bora! Sextou, bebê! Eita! Bom dia, meu querido! Uma excelente manhã pra você! É. Olha, é claro, mais nos altos aí pode ter algum resquício aí de uma serração, nevoeiro, uma névoa. Mas por cá hoje tá tranquilo, viu? Pro vale aqui, 386, 130, tô dando uma olhadinha. Tá tudo limpo, né? Acho que o Astro Rei vai chegar cedinho hoje pra brilhar firme e forte. Eita! Bom dia!

Bom dia, bom dia. Excelente manhã. 12 minutos para 6. 14 graus e meia a temperatura. Tempo tá bom. Uma manhã iluminada para você, meu querido.

0: Bom dia, bom dia! Passarela parece feitiço! Oh, bom dia! Uma excelente manhã para você, obrigado aí pela companhia, pela audiência. Galera que já tá aí no trecho, né, meu queridão?
1: Oi! Bom dia, bom dia, bom dia, Encanto! Vamos! Aqui quem fala é o Cachoeira.
0: Fala, Cachoeira!
1: Manda lá para nós aí do Henrique Juliano. Tá. E oferece pra todos que estão na escuta aí, é? Sextou, né, meu?
0: Sextou, bebê!
1: Vamos lá, bora pra cima no dia aí, rapaziada. Tamo aí largando pra Girando do Sol aí.
0: Tá bom?
1: E partiu, mais um dia aí. Valeu!
0: Valeu!
1: 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Encanto é 1000, o melhor do Brasil.
0: Aê, garoto! Valeu, Cachoeira! Grande sextou aí pra turma aí que já tá no Corres. Cedinho, cedinho. Turma aí tá puxando as Peppa Pig, né? Pessoal aí da ração, do suquinho da mimosa, suquinho do pica-pau, galera fazendo transporte aí do pessoal também. Cadê o Serrita? Serrita! Vamos, Serrita! Vamos lá, né? Vamos pro push aí desta sextou, bebê. Serrita tá de feriadão? Hã? Vai saber, né, Serrita? Ai, segura aí que a gente volta bem rapidinho. Trazendo mais uma edição do nosso Baú Sertanejo. Sua banda está de volta aí na segunda-feira, tá bom? Feitou!
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0: Bom dia, bom dia, bom dia, uma excelente manhã para você. Encanto FM, a rádio que te dá aquele parzinho de ingressos para curtir aquele cineminha. E a hora? 6:03.
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3: 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Aquele churras pra ter 20 pessoas. É maravilha, rapaz. Bom dia, uma excelente manhã pra você. Temperatura 14,5 graus.
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3: Vamos lá, né, meu querido? Acredite no seu potencial. Cada passo que você dá, por menos que seja, te aproxima dos teus sonhos. Continue avançando com coragem e determinação. Bom dia! Vamos!
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3: Vamos, bora!

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2: Muito bem, bom dia, bom dia, bom dia. Vamos lá para mais uma edição do nosso Baú Sertanejo. Eita! 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

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Vamos começar os trabalhos aí de mais um.

Bom dia, bom dia, bom dia. 6:07 na manhã da sexta-feira, sua queridona.

Bom dia, Cristiane Ralph, olhos de luar. Vamos lá, galera participando. Bom dia, Ayrton de Marques de Souza. Toca aí Gilberto e Gilmar, Luz da Minha Vida. Ainda quem mais? Bom dia. Um abraço aí pra Glaci Dietrich, na minha Bicudo. E aí, tudo certo? 998-39101. Pra galera mandar aquele alô, mandar aquele recadinho. E aí, como é que tá começando o teu dia aí? O dia já tá querendo amanhecer aí na tua cidade? O solzinho já tá querendo dar o seu arzinho da graça? Como é que tá a situação? Uma excelente sextou pra você, meu querido. Vamos lá. Baú Sertanejo.

Bom dia, bom dia. Seis horas, 16 minutos. Baú Sertanejo.

Bom dia, baú sertanejo. 6:18. Manhã do sexto, bebê. Temperatura tá em 14,5 graus.

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2: Vamos embora, meu povo! 6:24.

0: Ronaldo Adriano com Rick Renner, Luz da Minha Vida. Bom dia, bom dia, bom dia, sextou, bebê, abençoado final de semana, Anderson, doutor Portão, em Picada Flor, Marques de Souza, como é que tá, dona Cláudia aí, tudo certo? Um abraço, meu querido, daqui a pouquinho toca aí teu romance rosa. Ainda quem mais tá por aqui, bom dia.
1: Bom dia, Teta Rodrigues, aqui é o Joaquim de Palmeirama. Estamos saindo para o trabalho, sextou aí, ó.
0: Sextou.
1: Só musicão aí, ó.
0: Bora.
1: Um abraço a todos e vamos que vamos.
0: Valeu, meu querido, tamo junto, embolados e misturados. Bom dia. Toca aí um Zezé de Camargo e Luciano. Não esqueça que eu te amo. Estou de feriadão. E a Encanto tá comigo, hein? Eita, é a Vê Nunes de Venâncio Aires. Valeu, Vê. Beijão. Bom dia, Luiz.
2: Bom dia, galera da Encanto. Bom dia. Abençoado sexta-feira pra nós aí.
0: Uhum.
2: O povo da rodagem toda aí.
0: Tá.
2: Tá bueno. Toca a mala amarela pra nós aí, se
0: Nossa.
2: Tiver como. Um abraço a todos os ouvintes da Encanto FM, a rádio top dos vales.
0: Bora, valeu, valeu. Sextou. Sextou, Luizinho. Ei, Luiz, bom dia, bom dia, bom dia. Uma excelente manhã. Quem mais tá por aqui pra mandar aquele bom dia, mandar aquele alô, bom dia.
3: Bom dia, Giovanni Gil, renegado por cá, cadê o Teta?
0: Ah!
3: É que tá de férias de novo, cara.
0: De louco. Eu não falo mais nada.
3: Sextou. Ótima sexta-feira pra todo mundo aí no tapetão preto aí.
0: Tá.
3: Abraço, proteção divina a todos aí. Toca um Milionário Zé Rico pra nós aí.
0: Tá bom, meu querido.
3: No baú sertanejo.
0: Aê,
3: tá
0: garoto.
3: Bom, Giovanni Gil, abraço.
0: Valeu, valeu, valeu, Vieira. Grande Vander, tamo junto.
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0: Aí, garoto. Mas que tal, garoto? Eita! E aí, Cafu, fala comigo.
5: Ô, Giovanni Gil.
0: Oi.
5: Traga pra mim, se puder, uma do Christian Ralph aí, pode ser Espuma da Cerveja, viu? Tá bom? E oferece a todos que estão na escuta da Rádio Encanto e desejar uma sexta abençoada pra todos e pra ti.
0: Tá,
5: valeu,
0: joia.
5: Gil, o melhor do Brasil. Vamos!
0: Valeu, valeu, vamos! Bora! Olha o Zé do Barco! Zé do Barco também tá ligadinho!

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0: Bom dia, bom dia, bom dia, Encanto FM. A rádio oficial aí da Expo Bento e Fena Vinho, daqui a pouquinho mais, a partir das 10 horas da manhã, a galera já começa os trabalhos no sextou, direto de Bento. Eita! Agora 28 para 7. Bom dia!
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0: Bora pra cima do sextão, meu bebê. Vamos dar uma conferes aí. Como é que tá a situação da temperatura nesta manhã? Dia daqui a pouquinho começando a dar aquele seu ar da graça, o glorioso Astro Rei, né? Ô, solzinho, cadê você, meu querido? 14 graus a temperatura, bom dia.
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1: Bom dia. Vamos lá pra cima da sexta-feira, sua queridona. Vamos! Na mais querida, na mais ouvida, só da ela! Quem? Alô, filho! Bom dia. 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Alô, Marcelinho, toda essa equipe aí, obrigado pela companhia. Olha o Paulo, tá ligadinho. Ô, Paulo, bom dia. Excelente, maravilhosa manhã, que seja aquela manhã iluminada, abençoada por Deus e, claro, lindinha por natureza. E aí?
13: Bom dia, toca pra mim, Chitazinho Chororó, Coxa de Retalhos, é o Paulo São Cristóvão Lajeado.
1: Valeu, Paulinho, abraço aí, Coxas e Retalhos, ô louco. O doutor Portão tá dizendo aqui que o Teta tá dormindo no meio das uvas. Ele é muito danadinho, né? Então lá, na bela e linda Bento Gonçalves. Daqui a pouquinho, 10 da manhã, a galera vai estar já fazendo aquele terrorismo. Vamos!
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1: 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Ah, essa não pode faltar, né? Essa não podia faltar.

Bom dia, bom dia, bom dia. Excelente manhã pra você. Obrigado aí pela companhia. Agora, 13 minutos pro Sertão Encanto, primeira edição.

0: Esse é o Baú Sertanejo, trazendo aí colcha de retalhos. Chitãozinho Chororó com Leandro e Leonardo, hein? Que maravilha. Deixa eu mandar um abraço aí pro Marlon. Bom dia, Giovanni. Rapaz, essas músicas do tempo do Epa. É o baú, meu. Que é um cheiro de naftalina aqui. Que vou te contar o Nego Silva. O Nego Silva rasgando a BR-386. Ai, ai, ai, ai, ai. Alexandre. Ai, que aconteceu?
1: Vamos! Oh. Vamos!
0: Vamos!
1: Bom dia, meu querido Giovanni G.
0: Tudo certo?
1: Sextou, hein?
0: Bora!
1: Substituindo o maluco do Teta aí, aquele abraço.
0: Valeu.
1: A todos os ouvintes.
0: Eita.
1: Excelente sexta-feira a todos aí.
0: Pra nós.
1: Abelajado. Valeu.
0: Valeu, valeu. Tamo junto, embolado, misturado. Que chique, bacanizado, aquela coisa. Bom dia, Giovanni Gil, sextou, excelente, abençoado pra todos, é a Lirce Klein Olarias. Valeu, Lirce, beijão no coração, tá, minha querida? Ainda quem mais tá ligadinho aqui? Oi, tudo certo? Fala comigo.
2: Bom dia, meus queridos.
0: Bom dia.
2: Tudo certo? Aqui é o Everton. Vamos.
0: Vamos.
2: Uhum. Toca aquela, o velho casarão aí pra nós aí.
0: Rapaz.
2: Assistou.
0: Eita. Essa aí eu vou te contar uma coisa, né? Ah, se eu chegar perto, a rinite vem com vem, né? Eita. Olha aí, ó. Vamos. É ele. A Johnson já tá na estrada, meu querido. Como é que tá a dona Jéssica? Ah, tá aqui a dona Jéssica. Sextou, bebês. Ó, hoje é estrela, hein? Que vai ser estrela, Giovanni Gil? Ah, sei não. Eita. Ah, não, hoje não vai ter pit stop, né? Só unidade móvel. Eita, Dilson, velho. Bom dia. Vamos que vamos, né? Ô, doutor Portão, simbora.
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0: Rapaz, 7 para 7, hora da coincidência. Bora fazer um pedido, né? Ah, desculpa. Ah.

0: 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E assim a gente encerra a conta e passa a régua, né? Vamos lá pro push, meu querido André Lindemann. Olha aí, produção não para, Giovanni Gil. Estamos aí na atividade. Grande Andrezinho, boa sexta-feira, bom trabalho. Quem mais tá por aqui? 998-39-1001. Alguém me mandou mensagem aqui, deixa eu dar uma olhada. Olha ele, rapaz! Queridão! Como é que tu tá, Nicão? Nicão! Ei, turma! Turma aí do 111, hein? Ei, maravilha! Deixa um abraço aí pra família, Nicão! Tamo junto, meu querido! Olha, turma aí do famoso 111, né? Eita, rapaz! Bom dia, bom dia, bom dia, Nicão! Tamo junto!
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0: Bom dia, bom dia! Ótima sexta-feira, sextou, bebê! 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
0: 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Bom dia, bom dia. 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Um abraço, obrigado aí pela companhia sempre, né? Vamos lá, conferindo a temperatura. 16 graus e meio já na manhã, hein?
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4: Vamos!
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0: Bora lá, Sertão Encanto, já movimento intenso aí na 386, a galera em direção à capital, capital interior, vamos que vamos, né? É, galera retomando aí as atividades, né? Nesta sexta-feira, que ela seja uma sexta-feira de muitos trabalhos, muitas conquistas, tudo de melhor sempre para você. Dando uma olhadinha, 386, também 130. Ainda o fluxo tá indo, tá tranquilo, né? Depois, daqui a pouquinho, começa a dar aquela apertadinha, né? Mas muita gente também aproveitou, fez feriadão, hã? É, meu queridão, vamos que vamos. É no dele que dele. 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E movimento intenso também já na 130. Galera vindo aí da região alta dos Vales. Bom dia, turma! Turma no trânsito. Bora tocar aquela!
1: João Neto Frederico, Mariana Fagundes.
2: É, ó, toca aquela porque meu coração já tá machucado,
1: mano. O nosso, né?
2: O nosso.
1: Vamos cantar então pra melhorar?
2: Agora.

0: Bom dia, bom dia! 7:10! Vamos! Vamos, Dudu! Vamos, Duduzinho!
1: Ah, mas tá devagar esse Dudu, hein?

0: Bom dia, bom dia, bom dia, Sertão Encanto, uma excelente manhã pra você, bom dia lindo pra todos nós, agradeço aí por esse dia maravilhoso, uma ótima sextou, um lindo final de semana. Quem é que tá mandando aqui? Deixa eu mandar um abraço pra galera, deixa eu ver quem é aqui, é o André Barbosa, valeu Andrezinho, tamo junto. Olha, um belo dia lá em Antagorda, hein? Ô, rapaz, família Bonometti. Giovanni Gil, tu não vai mandar um abraço lá pro Juliano? Não, o Juliano não mandou mensagem ainda, então... Pra que fazer assim o Juliano, Gil? Hã?
1: Ah? Ah.
0: Desculpa. Desculpa, eu falei, desculpa.
2: Ah. Ai, ai, ai, meu coração. Não, não, não, de novo, não.
0: Vixe.

0: Pega esse carro, acelera fundo. E aí, bom dia pra você, obrigada pela companhia aí, né? Galera que tá chegando, chegando com tudo na manhã do sextou, meu bebê. 998-39-1001, pra galera mandar aquele alô, mandar aquele recadinho. Vamos ouvir a galera aí. Bom dia, bom dia, bom dia. Excelente sexta-feira. Fala comigo.
1: Bom dia, bom dia, bom dia. Boa sexta. Bora. Meus amigos, todos da rádio aí. Um abraço, bom fim de semana. Jesus, convênio, saindo pro tranco.
0: Aí, garoto. Valeu, Jesus. Amém. Ai, ai. Ela já tá querendo aquele parzinho de ingresso pra curtir um cineminha. Deixa eu falar com ela. Oi, bom dia.
2: Bom dia, Michele Barcos de Santa Clara do Sul. Gostaria de participar dos ingressos pro cinema.
0: Tá bom, Mi. Beijos. Obrigado pela companhia. A gente já volta. Sai daí não. Na mais querida, na mais ouvida dos vales. Vamos. 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E a hora? Agora, 7:29.
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1: Vamos lá, né? Falar do tempo. O tempo segue firme aí, né? Com o astro rei imperando, vai ter a continuação aí dessa massa de ar seco. Amanhecer começando com temperatura amena. Olha, já tava um pouquinho melhor hoje pela manhã, né? Começou o dia com 14 graus. Não tivemos nevoeiro, pelo menos aqui no vale, né? Talvez nas regiões altas aí. E a tarde será bem agradável, viu? Olha, podemos chegar hoje a 25 graus na tarde desta sexta. Bebê, galera no feriadão, galera tá de folguinha hoje, a galera tá trabalhando também, tá no push. Amanhã, sábado, mínima de 13, máxima de 25. O tempo deve seguir firme, com poucas nuvens. Pode ter nevoeiro nas primeiras horas, né? Temperatura vai ficar amena no amanhecer. Já na tarde, bem agradável, podendo chegar a 25, né? Aí no domingo tá chegando uma instabilidade, viu? Segunda também tem instabilidade e o tempo começa a melhorar só lá, acho que na quarta-feira. 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
3: Positivo? Copiou daí, galera?
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1: Vamos lá, temperatura nos vales, Encanto FM, o Vale 100, temperatura agora tá em 16 graus.
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1: Bora, meu povo! Simbora, simbora, simbora! Sextou, meu bebê! Bom dia! Excelente manhã para você, viu? Obrigado aí pela companhia, já tá no trabalho, tá se deslocando, tá no carro, na van, na lotação, no busão. 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E é hora de conferir na rádio mais eclética dos vales. Vamos lá para mais uma edição do Multiverso, trazendo o Guilherme.

0: Jean Giovanni, Bruno e Marrone. Bom dia, bom dia, bom dia. Uma excelente sextou, meu bebê. E aí, quem tá chegando?
1: Bom dia, Giovanni Gil, melhor do Brasil. Tamo aí na escuta de manhã, cedinho, contigo. Aê, aí na tua programação. Essa semana eu tô te incomodando, né, cara?
0: Bora, bora.
1: Diz que eu não ligo, mas hoje eu liguei. Hoje eu vou falar, né? Hoje
0: bora.
1: Eu vou falar, né? Então vou oferecer a música pro Dinho lá, fazendo Vila Nova, pro Diego, pro Lucas Postes, pro Guri do Guincho, pro Estevão, pro Everaldo, pro Luiz Papatudo, pro Baixinho do Uber, pro Graxa, pro Cuia, pro Preto, pro Bill, pro Baby, pro Carlos, pro Jorge, pro Canela, pro Tiririca e pro Tartaruga. Um grande abraço pra todos que estão na escuta da Encanto. Encanto é mil pelo Brasil.
0: Valeu, Iracha. Hoje ele veio, chegou chegando, hein, o querido Guicho? Quem tu achou? Mandou ver no recado, né? Será que faltou alguém? Não. Grande Irajá, um abraço, meu querido. Bom dia, bom dia. 12 minutos para as 8. Até as 9 a gente vai de sertão. Lembrando que às 10 da manhã a gente vai direto para Bento Cramento.

0: Esse é o som de Henrique e Juliano, o novo trabalho dos meninos em seu perfil aqui na programação. Uma excelente manhã, um bom dia, que seja um dia iluminado, abençoado por Deus, lindinho, lindinho por natureza. Olha ele, Andrezinho, olha o gás, Andrezinho, já tá no estradeiro aí, né? Pra cima da cesta. Lindo dia, ô rapaz abençoado. Oi, é ela, Danadona. Como é que tu tá? Beijos! Quem é ela, Giovanni Gil? Ela é The Roses. Bom dia, Rosi. Bora, sextou, bebê? Vamos, vamos, Alexandre. Vamos, vamos. Sertão. 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
0: 8:02.
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1: Bora falar de saúde. Saúde é o que interessa, viu, meu querido? Olha, especialistas recomendam tomar pelo menos um copo de suco por dia, sendo que o ideal para fornecer aí uma boa suplementação de nutrientes seriam de 2 a 4 porções. Quanto ao horário, não há uma regra, mas ingerir a bebida logo pela manhã ajuda a aumentar a disposição devido aos nutrientes presentes nos alimentos. A dica é tomar a bebida logo em seguida do preparo para ingerir maior quantidade de nutrientes. Olha aí, bora um suquinho aí? Você faz um pra mim, pode ser? Laranja? É, mais comum, né? Até porque é época de laranja agora. Depois eu vou aí tomar. É, isso, deixa aí bonitinho, prontinho. 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
1: Bora, meu querido, temperatura nos vales, Encanto FM, a rádio que te dá ingressinhos pro cinema. Temperatura agora, até vou dar mais uma atualizada, porque o sol tá aí, tá brilhando. Como é que tá o sol aí na tua cidade, meu querido? Tá bonitão? Tá, hã? Daquele jeito? Garoto, deixa eu até dar mais uma agilizada aqui pra dar uma, aí, garoto. Olha, já estamos a 15 graus.
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1: Vamos
2: no clima.

Bom dia, bom dia, bom dia, excelente manhã pra você, até as 9 da manhã a gente segue com o Sertão Encanto, depois bora vitaminar a sua sexta-feira. Sertão Encanto, bom dia, bom dia, bom dia, uma excelente manhã pra você, que seja iluminada a sua. Eita! Alô, Marquinho! Marquinhos Werner, tá aí ligadinho, bom dia, olha que belo sol, hein? Que belo amanhecer, tá lá na bela e linda Venâncio Aires. Tá bom, The Roses, vou te esperar, tá bom? Beijo! Oh, The Roses, tá ligadinho aí na programação. E aí, Giovanni Gil, tinha que ficar em casa hoje, feriado dos paus mandados. Ai, é o Alessandro aí, aí no nosso querido maravilhoso abraço aí pra turma, deixa até ver a localidade dele aqui, Palmas, né? Isso, Palmas, isso, grande, ô, Grizinho, olha aqui a galera querendo e na obra aqui, ó, é o Darso José Dutra, São Caetano, Arroio do Meio, boa, grande pedido aí, meu querido, olha aí, bom dia, a Kailani, Kailani, manda música boa aí pra nós, estamos pegando estrada, Kailani, Maurício e Miguel, aê turma, obrigado pela carona, boa viagem pra vocês, meu povo. Vamos seguir aí com o nosso sertão, pra produtos Dália, Dália Alimentos, sempre vai bem. 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Bora! Vamos!

0: Bom dia, bom dia! Tá aí Temporais na programação. Deixa eu ver quem tá mandando alô. Ela tá lá na bela e linda Vera Cruz. Carlinhos, como é que tá aí, Vera Cruz? Tudo certo? Bom dia, Vera Cruz, 11 graus. Tem um pouquinho de cerração. Bora fazer a sexta linda. Maravilha! Quem é que me mandou aqui? Deixa eu mandar um beijão pra ela. É a Mariângela. Valeu, Mari. Beijo. Tamo junto. Obrigado aí pela companhia. Deixa eu ver quem mais. Oi, tudo certo? Fala comigo.
1: Bom dia, bom dia, dia. Bom dia, meu querido. Abençoada sexta-feira pra nós.
0: Aí.
1: Manda uma boa pra nós aí nesse.
0: É o Dudu.
1: Tá, meu querido, aquele forte abraço.
0: Valeu, Dudu. Ei, Dulinhos, um abraço, meu querido. Mas, ah, Bruninho Dulhos, hein? Que é isso? Bora pra cima dessa sexta-feira. Bom dia, bota uma boa aí, sextou na obra, estamos só pelo Pix, meu querido. Vai ter aquele churrasquinho, meio-dia, turma aí da construção, aqui em Vila Maria, sempre na escuta, mas ah, turma, bora, partiu então pra obra, né? Um abraço aí a turma aí dos pedreiros, né? Pessoal aí que tá no pauleirão da sexta-feira.
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0: Ah, fala aí.
3: É bom demais.
0: É bom demais da conta. Alô, turma aí das oficinas também, né? Ah, só pelo Pix, meu querido. Galera aí das pinturas, oficina mecânica, oficinas de moto também, os pixinguinhas, cadê os pixinguinhas? Ah, tá lá. Você

0: Bom dia, bom dia. 8:19. Uma excelente manhã para você.
1: Olha,

0: Azevedo. Eita, esse é o nosso Sertão Encanto, meu queridão. Bora pra cima! 998-39-1001 pra mandar aquele alô, mandar aquele recadinho. Pra você que tá trabalhando, pra você que tá curtindo. A galera botando o Vanderlei Antônio Malman aí na Barão do Cerro Largo, Florestal. Um abraço aí, galera, participando aqui do Invasão nas Obras. Bacana, show de bola. Bom dia, bom dia. Você também pode mandar aquele alô, mandar aquele recadinho. Vamos pra cima do sextão. Dia começando lindão, hein, meu? Bora! Eita! Mais que ouvintes! Oh! O quê? Nossos amigos! 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Agora 8:27.
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1: Vamos lá, e a Polícia Rodoviária Federal iniciou a Operação Corpus Christi aí nas rodovias federais do Rio Grande do Sul. Ações reforçadas de fiscalização até domingo, viu? O objetivo, reduzir acidentes e coibir infrações como excesso de velocidade, embriaguez ao volante e ultrapassagens irregulares. Também haverá restrição de circulação para veículos de carga de grande porte em horários específicos durante o feriadão. Informação aí pra galera. Bom dia.
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1: 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A temperatura agora nos vales 15 graus, tempo tá bom.
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2: Vamos lá, bela sexta-feira, meu querido. Tá lindona o sextou, hein? Hã? Vamos para cima? Olha esse dia amanhecendo com o sol brilhando. Ô, turma! Galera já indo pro trabalho, muita gente já tá no poleirão. É, vamos lá, né? É o que nos resta. E para cima do dia. Que é isso? 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Alô, Eli, André, o Ricardinho lá em Santa Cruz, toda essa turma aí, né? 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Eu também deixar um abraço lá pra turma, né? Meu querido Rica, ô Rica, Tiago, quem mais, Giovanni Gio? Ah, vou mandar um abraço pro Tiagão aqui em Roca Salles, né? Ele, a dona Amanda. Ô, dona Amanda Coferri, bom dia, povo. Vamos lá, sextou, né? Eita. 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Mandar um abraço aí pra turma de Xinguinha lá, né, meu querido Valberto. Vamos lá, sextou, meu bebê, vamos pra cima. Abraço pra Kátia também, quem mais aqui? Bom dia, quero um Encanto aqui na minha casa. Elisângela Machado, no 21 de abril, em Roca. Ô, minha queridona, beijo no coração. Oi, eu também tô esperando a Encanto na minha casa. Tá bom, Ana Paula, beijo, Aninha. Eita, menina, brigadão, hein? Ela também tá ligadinha, querendo aquele parzinho de ingressos. Oi!
3: Bom dia, Encanto. Aqui é a Rosimere, sou fórum de Lajeado. Gostei de participar da promoção dos ingressos.
2: Tá bom.
3: Um abraço, boa sexta-feira a todos.
2: Obrigado, querido Ana. Vamos junto, aqui, ó. Sertão Encanto. Pra cima do dia!

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1: Bom dia, bom dia! 16 minutos para as 9. Daqui a pouquinho, Vitamina 100.

0: Esse é Diego e Arnaldo com Country Beach na programação. Mandar um abraço lá então pra turma dos Pixinguinhos, especialmente aí pro Teteu. Teteu. Será que é o Mateuzinho? Teteuzinho? Olha o tomatinho, chega a ficar até vermelhinho. Ai, meu Deus, um abraço pro Juliano Greve. Já tá aí, já tá bem louco dentro do trator. Diz que hoje vai dar até cavalinho de pau. Vai ser loucura, loucura no sextou, bebê.
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0: Claro!
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0: Só se for a nova, hein? Mais uma bye, DJ Diego Marçal.

0: Opa! Vamos embora, meu povo! Ei! Cleito e Romário, Zeneto e Cristiano, não namora aqui pra gente passar a régua e encerrar mais uma edição do nosso Ser Tão Encanto, meu queridão. Mandar um abraço lá pro Roa, o Roa tá de aniversário hoje. Ih, rapaz, vamos fazer aquela festinha surpresa de novo? Vai ter copo de caipira quebrado? Que isso, hostinha? Tá louco, velho. Horror, hein? Mais um aninho, que isso? Vai ter aquela caravana lá pra Rua do Meio hoje, Opinha? Hã? Meu chapéu. Não, vou convidar até o Juliano Greff pra ir nessa. Ele está atorando lá o 32. Eita. 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E assim a gente passa a régua e encerra a conta. Sertão Encanto tá de volta diretamente de Bento Gonçalves hoje, no finalzinho da tarde, o início da tua noite, né? Pra você conferir diretamente da Super Ducato Show. Daqui a pouquinho, 10 horas, vamos pra lá, hein? Hã? Já temos um encontro marcadíssimo aí, né? Galera pode ir lá visitar. Oi, produção, pois não? Ah, oi? Departamento Veja Bem. Ah, é pra acionar o Departamento Veja Bem. Sim, Leonardo Rodrigues. Tá bom, meu querido. É só chegar lá, procura Leonardo Rodrigues, tá? E aí, caracas, velho. Duas carretas estão estacionadas lá no parque da Expo Bento, Fenavim. Meu
1: céu. Daqui a pouco, na Encanto.
0: Vamos. Encanto. Bora, bora, Encanto. Encanto FM, a rádio oficial aí da Expo Bento Fenavim 2026. Vem aí a noite 360, né? O palco 360, trazendo aí o Juan Victor e também a turma do Feitoria. Vai ser no sábado, amanhã, te liga. E a hora 8:55.
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0: Ele reuniu-se aí com o representante comercial dos Estados Unidos em meio às discussões aí sobre as novas tarifas contra o Brasil. O diplomata brasileiro criticou a antecipação de propostas de taxação antes do fim do prazo de negociação, enquanto o lado americano afirmou que ainda há espaço para diálogo. As conversas seguem em clima de pressão, mas com abertura para novas tratativas. Boa sorte aí, né? 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
0: Vamos lá, Encanto FM, a rádio que te dá aquela invasão nas obras, aquela churrascada para até 20 pessoas. Temperatura nos vales, tempo tá bom, céu azul, sol tá brilhando, lindão. Que sexta-feira maravilhosa, hein? Em elevação, 17 graus.
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1: Vamos, bora! Vitaminando a sua manhã, muita coisa boa pra você na sexta-feira, positivismo na cabeça, meu querido.

e vamos pra cima, né? Eita, que nem diz o meu querido carioca, matando um leão por dia, né? Que é isso? Pobre leão, hein? Eita lá, filha. 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Alô, Tiago! 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Bora começar? Com a poderosa Miley Cyrus.

0: Na programação, Feitoria Nando Rosa. Bom dia. É, Feitoria, que vai estar no nosso palco 360 na Expo Bento Venavinho, amanhã à noite, hein? E também o nosso querido Juan Victor. Segura aí que a gente volta já. Um abraço aí pra toda a galera. 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
0: Vamos lá, falar do esporte, falar de tricolor. Tricolor, o Andrezinho tá indo lá no CD. É, tá indo lá no CD. Diz que vai dar bronca lá no Mister, diz que o Andrezinho vai tocar o terror. Que é isso? Olha, o Grêmio está planejando uma ampla reformulação do elenco na próxima janela de transferências e o objetivo de reduzir sua folha salarial cerca de 5 milhões de reais. A direção também pretende arrecadar aproximadamente 150 milhões de reais com venda de jogadores, viu? Nomes como o William, o Monsalve estão entre os que podem deixar o clube. O Andrezinho já falou que o MEC não sai de jeito nenhum, não vem com essa conversa.
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9: 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We'll be right back.
0: Bora! Encanto FM, a rádio que vai falar daqui a pouquinho ao vivo, diretamente da Expo Bento Fenavinho. E a temperatura tá esquentando, né, galera? Tempo tá bom, céu azul, sol brilhando. Vamos pra cima. Já estamos em 18 graus.
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0: Vamos, Lucianinho, vamos! Bora, Luciano! Vamos, meu querido, bora! Ei, Lucianinho, quem que é o Lucianinho? Cuidado com o Larry, hein? É boa demais, Lucianinho! Ai, zá, garoto! Bora! 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Falar nisso, deixa eu falar aqui pro Fabiano Leal Dias, tá me mandando aqui, bom dia, Giovanni Gil. Poderia me dizer quando vai vir a água aqui em Conventos? Olha, faltou água ontem, eram 17:40, 17:40 e não voltou até agora, não avisaram nada. Aí na Avelino Fux, moro perto das caixas d'água. Olha, meu querido, eu acho que o pessoal tem um aplicativo aí da Corsã. De repente, você consegue chamar o pessoal aí pelo seu aplicativo, tá? Ou se não tem ainda, baixe o aplicativo da Corsã, tá bom, meu querido? Vamos lá, porque é hora. É o multiverso, toca tudo que é bom. E olha, o melhor do pop nacional toca aqui, o pop rock com Detonautas.

0: Alexandre Vires e Léo Santana aqui no nosso Vitamina 100. Uma excelente manhã pra você, obrigado pela companhia, né? Deixa eu mandar um abraço pro Cezinho Nini. Ô Cezinha, como é que tu tá, meu rei? Tudo certo? Um abraço aí pra turma das tintas. Cadê o Majolinho? Ah, o Majolinho, já dirigiu.
1: Bom dia, Encanto FM, sou Ivete Parker de Santa Clara do Sul, quero participar dos ingressos pro cinema.
0: Tá bom, queridona, um beijo, Ivete. Olha aqui, ele, Amarelinho, como é que tu tá, Amarelinho? Como é que tá a dona Mini aí, tudo certo, filhota?
2: Bom dia, bom dia.
0: Dia.
2: Manda um alô pra nós aí.
0: Tá.
2: Que toma na lida.
0: Olha aí.
2: Marcenaria Volkin aí.
0: Ah, garoto.
2: Na pressão. Valeu, Gil, um abraço.
0: Tá bom,
2: um
0: abraço, querido. Ô, oh, Amarelinho, ô, oh, o Nando diz que tá com saudade de ti ali da Benoit. O Nandinho, que é isso? Fernandinho, bela camisa, Fernandinho. Ele tá na Benoit ainda, ô, oh, Amarelinho? Olha ela, minha querida Claudinha. Bom dia, Claudinha.
3: Bom dia, Gil. Ei, sextou. Aqui é a Cláudia bebê. Andréia Fonseca de Olarias Lajeado. Eu tá. Estou aqui com a...
4: Maria Nissebertana.
3: E hoje, como as escolas não têm aula, então estou aqui com a minha ferinha e mais com o meu afilhado Iago. Iago Miguel Mendes.
0: Tá bom.
3: E nós queremos
4: participar
3: dos ingressos pro cinema.
0: Tá bom.
4: Aí você é melhor.
0: Isso! Valeu,
3: tamo
0: Maria.
3: Junto.
0: Beijo, Claudinha. Obrigado. Fala, Giovanni Gil. Ah, ali não é Corsã. Quem administra é a Prefeitura Municipal de Lajeado, em Conventos. Teria que ver na conta da água dele lá. O PAP ou diretamente com a prefeitura, tá bom, meu querido? Quem mandou aí foi o Fabiano. Fabiano, de repente dá uma consultada aí na com o lance da prefeitura, tá, meu querido? Obrigado aí, meu rei. Mas Paulinho sempre, né? Na informação pra gente. Olha ele, Isidoro Weschenfelder. Mas meu queridão, ô Cajuzinho. Eita, um abraço lá pro Cajuzinho também. O Cauãzinho aqui, ó, participando. Bora? Cadê o menino da bike lá, Isidoro?
5: Bom dia, Encanto. Meu nome é Cauã Oliveira. E eu gostaria de participar dos par de ingressos da Encanto.
0: Tá bom,
5: beijo,
0: querido.
5: Tchau.
0: Valeu, querido. Tamo junto. Obrigado aí pela companhia. Segura aí que a gente já volta. Encanto. Bora! Olha, só lembrando a galera que tá a fim de participar dos ingressos do cinema, a Tatiane mandou aqui, mas ela escreveu: estamos em Bento, tem que mandar áudio, tá, menina? Tá bom? Beijo! Agora, 16:10.
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2: Bora, vai rolar. 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
2: Galera, a FIFA divulgou aí uma lista de músicas e artistas do álbum oficial da Copa do Mundo 2026, considerado aí o maior projeto musical já feito para um mundial. O lançamento vai reunir nomes internacionais como Rolling Stones, Shakira, Anitta, além da música oficial da competição. O álbum será lançado sábado agora e terá apresentação ao vivo durante os eventos da Copa nos países sede. Olha aí, Canadá, pessoal aí também no México e nos Estados Unidos. Que loucura, hein? 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
2: Bora! Vamos lá, né? Pra cima desse dia. Obrigado pela companhia. Temperatura nos vales, 18 graus.
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2: 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Não, pessoal juntou ele, mas tudo bem, tudo na boa, né? 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
2: Vamos, bora, daqui a pouquinho, hein? Diretamente de Bento, e também a Fenavinho, Expo Bento e Fenavinho. Oi! É, bora! Vamos pra cima! Sextou, bebê! Vamos lá, seguimos! Um abraço aí pra galera curtindo aí o nosso Super Hiper Vitamina 100. 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Daqui a pouquinho estaremos no Via, né? 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Ó, oh, bora recordar?
17: Passado.
2: Ah, aquele passadinho não tão distante, mas quando tocou, hein? Rapaz. Vamos lá pra recordar DNCA. DNCA com Cake by the Ocean.
17: Essa

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0: Mista aqui na programação. E lembrando que entre 7 e 8 da noite tem o som das pistas Revival. Os últimos recadinhos aí da galera participando.
1: Bom dia. Quero participar da promoção dos ingressos pro cinema.
0: Aê!
1: A Márcia Malman de Lajeado.
0: Valeu, Marcinha. Beijo, querida.
2: Bom dia, tudo bem? Eu sou Tatiane Gonçalves de Souza, sou de Arroio do Meio. Quero participar do sorteio do ingresso do cinema.
0: Tá.
2: Estou em Bento Gonçalves, na casa da minha prima, junto com a minha irmã, e toca pra nós ouvir Gaivota. Um bom dia.
0: Valeu, queridona. Beijos, menina. Queridona, boa estada. Vai lá visitar a galera lá no stand, né? Que maravilha. A Patrícia Ferreira também mandando alô. Oi, Paty.
3: Bom dia, sou a Patrícia Ferreira Rodrigues de Taquari. Quero participar dos ingressos do cinema.
0: Tá bom? Eita! Todo mundo querendo aquele ingressinho, né? O Caqui também chegou. Fala, Caqui!
4: Bom dia, meu amigo Radinho da FM, aqui é o Caqui de Canabaro Teotônio aí. Manda uma música boa pra nós aí, homem. Tá bom. Abração pra vocês aí. Valeu. Cadê o Carioca e o Teta?
0: Estão tudo no Bento, já vão chegar chegando, viu? Segura aí. Já a gente vai pra lá. Quem é mais forte? Encanto FM, a rádio oficial aí que tá na Expo Bento Fenavinho. A galera tá com tudo, né? Transmissão via satélite. Eita! E a hora? Agora 10:04. Bom dia.
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5: Vamos lá, informação chegando para você. Olha, o número de beneficiários do plano de saúde no Brasil teve alta em abril, chegando a quase 53 milhões de pessoas, segundo os dados aí da ANS. Também houve crescimento nos planos odontológicos, que somam 36 milhões de contratos ativos. O avanço foi puxado principalmente pelos planos coletivos empresariais, enquanto os individuais registraram um pouco de queda.
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5: 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Encanto FM, o Vale a Senha, a temperatura tá em 18,5 graus, tempo bom.
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5: 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Toca, Carioquinha, já toca aí pra você a sua pedida. 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
5: Aham, e tá rolando, galera. Vai nas nossas redes sociais aí. Você já viu como estamos mais online? Você pode acompanhar todas as redes sociais: TikTok, Facebook, YouTube, Insta. Verifica aí no Encanto 100.1.
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5: Bora curtir então. Opa! Bora, meu povo! Tamo indo nessa, vamos direto fazer a conexão com Bento Gonçalves, Expo Bento, Fenavinho. Daqui a pouquinho tô de volta na móvel, hein? Ei, meu querido carioca, bora. Heron Petinha, Zé Tom, Josué, transmissão, hein? Hã? Via satélite. Quê?

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Gil, tudo bem? Tchau pra você. Vai lá, tem Unidade Móvel. Estamos agora falando ao vivo aqui da Super Ducato Show, direto da Expo Bento Fenavinho, aqui nessa linda cidade de Bento Gonçalves. Agora, aqui em Bento Gonçalves, 17 graus, hein? É isso aí. Agora sim, gente, vamos lá. Falando aqui ao vivo de Bento, da Ducato, vamos continuar dando a sequência aqui do Vitamina 100 com a força de Salvador Comercial. 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

0: momento, Vena Vinho, Teta, o Zé Antônio, o Heron já ali no chimarrão aquecendo as cordas vocais e o nosso Josué da Lalaça, nossa equipe aqui, após, daqui a pouquinho então.
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2: Jane de Lajeado, toca Klaus e Vanessa, por favor.
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0: Jane, tá aí tua música, Klaus e Vanessa e Vitinho.

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0: Champagne, Chaperon, também Juan Victor, a nossa atração nesse sabadão, na noite da Encanta, aqui no palco 360 da Expo Vento Fenavinho, junto com a banda Feitoria. Não dá pra perder não, hein? Também você ouviu Felipe Rodrigo e no som da galera, Cláudio Vanesso, Vitinho com um beijo bala de goma. Pessoal, ainda daqui a pouquinho já vamos acionar o pessoal aqui, né? Pra participar aqui, ô, teta. Cara, esses caras estão aprontando uma. Eles estão fazendo algum conteúdo pras redes sociais. Teta tá voando. Não tô entendendo o que eles estão tentando fazer. Logo, logo você confere, hein? Confere aí nas nossas redes sociais, Encanto 100.1, hein? Tá bom? Lá nas nossas redes. Eles estão aprontando alguma. E daqui a pouco tem as primeiras informações da Expo Bento Fenavinho. É mais um dia. Estamos ao vivo aqui da Super Ducato Show. Daqui a pouco também falo a programação de hoje, tá bom? 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E a hora? 10h28.
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2: Encanto, a rádio está ao vivo na esse momento, Pena Pio, em Bento Gonçalves, trazendo para você a temperatura, tanto aqui em Bento, como também em Lajeado. Vamos conferir aqui, em Lajeado, deixa eu ver direitinho, em Lajeado 21 graus. Em Bento, 18.
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2: Daqui a pouquinho o som que a galera gosta com a força. 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

0: seu. Vamos ver se tem alguém pro apostos aí.
1: Ah, alô, Carioca, bom dia.
0: Ô, Felipe Dalmolin.
1: E aí, rapaz, estamos aqui começando
0: dormiu
1: os
0: bem,
1: trabalhos.
0: Chefe.
1: Olha, meu líder, eu dormi bem, graças a Deus, tudo certo. Chegando aqui, recebendo as pessoas. Deixa eu atender essas moças aqui. Bom dia, bom dia.
2: Trabalham aqui na feira, merecem essa tutti-frutti.
1: Ó, ela já tá de olho nos brindes aqui, fica à vontade. Tem erva mate amável, tem tutti-frutti, essa é pipoquinha, muito boa. Tem um problema, não para mais de comer.
2: Mas aí a gente dá um jeito.
1: Como é teu nome?
2: Aline.
1: Aline, qual é o teu trabalho aqui na feira?
2: Bilheteria.
1: Tá na bilheteria, olha aí, ontem foi, pegou pesado ontem, né?
2: Ontem, hoje, sempre amém.
1: Olha aí, tuas colegas aqui também na bilheteria, oi, bom dia.
3: Bom dia.
1: As meninas lindas aqui, pelo amor de Deus. O critério beleza faz parte ou não? Pergunta real aqui.
3: Não faz parte.
1: Na hora da seleção.
3: Não faz parte, mas sempre vem.
1: Como é teu nome?
3: Franciele.
1: Rafaela, e você?
4: Carla.
1: Cara, as meninas chegaram com tudo aqui.
2: Eu preciso falar que teu colega que leva bala pra gente e chocolate, ele é especial.
1: Para aí, revelação aqui. Um colega, nossa, não pode falar
5: quem
1: isso.
5: É o colega? Quem é o colega?
2: Querido, a feira inteira ele pensa na gente.
6: Aê! Josué da Lalasta.
2: Todas as feiras ele é assim.
1: Gente, que Josué, cara querido, eu não sabia, a gente não sabia. Cara, que gente boa que tu é, Josu.
6: Gente, ô pessoal, agora
2: como
6: eu tô sabendo porque.
1: Heron, eu sou Heron.
2: Heron, tu tem que agradecer ter colegas desse jeito.
1: Eu tô comovido, agora, Carioca.
0: É, também.
2: Que bom.
0: Eu além de estar comovido, eu tô sempre surpreso.
2: É sempre hora de a gente aprender, evoluir.
0: É isso aí.
1: Parabéns, cara, bom trabalho pra vocês. Fiquem à vontade, os brindes estão aí, não precisa esperar o Josu levar lá, vocês podem vir aqui a todo momento. De nada, valeu. Aí,
6: gente, eu tô sabendo de onde vem café, onde vem excursão do Encantado, mas, Josué, hein?
5: Olha aí, ótimo dia, Carioca.
0: Bom dia, Zé.
5: Olha
0: bom
5: só,
0: dia,
5: vai rolar agora um vídeo especial nas redes sociais do show de ontem. Marcos Bellucci, eles estão tomando café com a gente lá.
0: O Giovanni
5: Gil
0: anunciou há pouco tempo aí.
5: E a gente vai já postar o vídeo aqui. Tô só ajeitando o vídeo. Uhum. Já nas redes sociais, tá no Rios contra os Stories. Uhum. E tá rolando aqui os prêmios da Tiger Story. Com fechado com a Encanto.
0: Foi tem sucesso ontem.
5: Foi sucesso. Também já tá rolando o vídeo nos nossos stories lá. Rede social Encanto 100.1. Já tá. Estamos online já.
0: Bom lembrar que é o seguinte, né? Que quase quebrou a banca ontem aí, né?
5: Foi muito brinde
0: todo
5: ontem.
0: Todo mundo abrindo, conseguindo acertar a chave. Que loucura ontem. Quase quebrou a banca. Daqui a pouquinho a gente volta com mais informações e o ar da graça do Teta também, que está muito surpreso com essa revelação aí do Josu. É brincadeira.
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2: Daí tua música. Se você deseja viver uma vida a dois, se você gosta de alguém, dedica essa pessoa a Deus, entrega ela pra Deus, que no momento certo vocês vão se encontrar, tá bom?

0: É o João Gomes, Outra Vida. Essa música é bonita, era do Armandinho, né? Gravação com o João Gomes, Outra Vida. Tudo vai dar certo. Você ouviu também o Felipe Araújo e o Martin Garrix com Ed Sheeran. Vamos chamar o Giovanni Gil. Daqui a pouquinho tem um recado da galera, não esqueci não, hein? Vambora.
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0: Daqui a pouquinho tem mais. 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E a hora? 12 para as 11.
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0: após a primeira tentativa ser rejeitada. A nova versão inclui novos pontos para tentar avançar nas negociações, mas ainda enfrenta resistência dos investigadores. Rorcar está preso desde março por suspeitas relacionadas à obstrução de investigações, dentre outros crimes.
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2: 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Trazendo para você a temperatura, tanto em Lajeado como em Bento Gonçalves. Vamos lá, Lajeado 22 graus, vamos ver em Bento, deixa eu ver aqui, 19 graus.
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2: Opa, estamos de volta. Agora 7 para as 11, direto de Bento Gonçalves.
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0: Quanto vale a senhora? 11,3.
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0: 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O litro do leite, em média, está cotado em R$2,52. Saca de soja, em média, está cotada em R$113. A saca de milho, em média, está cotada em R$58. O quilo do suíno está cotado em R$5,57. O dólar está cotado em R$5,07. O euro

0: está cotado em R$5,88 e o grama do ouro está cotado em R$725. 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
0: 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Vamos lá? Vamos conferir? Em Bento, com 19 graus, em Lajado, 22. 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
1: Simbora, meu povo! Tá na hora daquele desfile gostoso, hein? É as melhores da nossa programação, aquela pedida por você. Vamos lá! 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
1: Levanta para a área, atenção, ajeitando o pé.

0: Chão de avião, latino, La Varga, tudo já em clima de Copa do Mundo, hein? 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E vai ser lá no BBQ. Quer curtir? Depois do jogo, que você vai assistir no Super Telão, você vai curtir o show de... da DJ Karen Dennis, né? Toca muito, mulher, hein? Toca muito. Vamos lá, gente. Galera que tá participando aqui agora, restabeleceu o nosso WhatsApp. Vamos escutar a galera falando aqui. Fala aí, Claudinha.
1: Bom dia, carioca.
0: Bom dia.
1: Sextou. Aqui é a Cláudia André Fonseca de Olarias Lajeado.
0: E a Maria Alice?
1: Hoje eu quero dar os parabéns para minha nora, a Ana Carolina Gonçalves.
0: Olha aí.
1: Que ela está de aniversário hoje, completando mais um ano de vida. E desejar tudo de bom e melhor para ela.
0: Ah, que legal.
1: E eu amo muito essa minha nora.
0: Show.
1: Então, meus parabéns para ela e tamo junto, carioca. Tá,
0: ah,
1: eu
0: maravilha.
1: Aqui, a Maria Alice. Hoje não tem aula e eu estou aqui com meu afilhado Iago também.
0: Tá bom.
1: Estamos na escuta, tamo junto.
0: Tá certo. Olha só, tem mais recado.
2: Fala, Gil, bom dia.
0: Gil?
2: Felipe Bittinger de Lajado. Quero participar dos ingressos do Arcoplex Cinemas.
0: Tá concorrendo, tá concorrendo, meu amigo.
3: Tá subindo a serra agora. Dá uma volta, tá bom, hoje. E tem Bento hoje.
0: Ah, o pessoal vai subindo, olha aí. Aí o Machado Freitas tá com a gente. Quem mais aqui, ó? Pessoal mandando recado.
4: Bom dia, meu amigo carioca.
0: Oi.
4: Joel da Rosa Lajeado. Gostaria de participar para os ingressos pro cinema aí.
0: Grande,
4: valeu.
0: Valeu, Joel.
4: Abraço.
0: Um abraço. Olha a Maritana. Diz aí, Maritana.
5: Bom dia, carioquinha.
0: Oi.
5: Estamos aqui juntinho nesse dia lindo, maravilhoso.
0: Ah, tá bonito.
5: Sexta-feira.
0: Mesmo.
5: Sexta-feira.
0: Beijo. Beijo pra você e toda a família Maritana de Capitão. Oi, Nilce Antunes de Teutônia. Canabarro, quero ingresso. É, se é pra ingresso cinema, tem que ser por áudio, tá, ô Nelci? Manda um áudio bem bacana aí. Agora sim, mais um.
6: Olá, Michele Barque de Santa Clara do Sul. Gostaria de participar dos ingressos pro cinema.
0: Tá participando, tá concorrendo, tem mais gente.
7: Bom dia, Encanto. Aqui é a Rosemary Soforo de Lajeado.
0: Boa, Rosemary.
7: Participar da promoção dos ingressos. Um
0: sim,
7: abraço.
0: Sim.
7: Um bom fim de semana a todos.
0: Pra você também, olha o Jonathan.
8: Fala, carioca. Bom dia, bom dia.
0: Bom dia.
8: Tudo certo?
0: Tudo.
8: Tem aí na escuta aí, tomando um chimarrãozinho.
0: Uhum. Tá bom, e mandou a foto aqui do som. É um paredão de som. Tem mais recados, mas daqui a pouquinho a gente fala. Agora tem o Gil, hein? O Gil aqui vai chegar. Ele tá falando via atacadista, é isso? 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

0: 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Vamos chamar aqui então. Agora sim, vamos lá. A hora em português, 11:28. Em inglês,
1: 11:28 a.m.
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0: 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Temperatura em Lajeado, 22 graus, em Bento, 19.
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0: 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Acionando a nossa reportagem, acionando a galera que tá aqui, ó, no nosso evento, né, que é o Expo Bento Fenavinho, né, Teta?
3: É isso aí, Carol. A gente convida todo mundo que passar aqui. Mais uma vez, bom dia a todos os ouvintes da Encanto. Encanto tá aqui com todo o time fazendo essa parte de divulgação aqui no nosso stand. Lembrando, gente, você chega aqui bem no acesso. O pessoal pede onde é que vocês estão. Gente, você que é da região de Bento Gonçalves, você que é da região dos Vales, venha bem no acesso, subindo as escadas da parte direita aqui. Você vê a nossa linda do Cato Show, o nosso stand aqui. Pode passar até o fechado com a Encanto. 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Daqui a pouco a gente vai conversar. 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Alô, Deise, todo o time. Erva Mate Amável, meu amigo Bruno, Cibele, todo mundo. Alô, Sul Doces. Alô, Fernandinho. Alô, Belmonte. O que você achou daquela picanha ontem à noite, cara? Quem?
0: Muito boa, deliciosa. Boa demais, né, gente? Tive uma aula ontem sobre vinhos,
3: também, né, gente? Que parrídia. Abraço pra vocês aí, a Rafa, Rafaela, e também o Ed e toda a família, Rosângela, todo o time,
0: aquela, gente. Aquela família linda.
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3: gente.
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3: 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Ei, é
0: coisa
3: bom demais.
0: Boa. Ontem eu peguei uns 10.
3: 10 tortéis? A menina da cozinha disse que vai dar um pacotinho de tortéis pra gente.
0: Pra nós, é verdade.
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0: Continua com Murilo Ruf.
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0: música pra você. Você ouviu também a turma do Pagode com Zeca Pagodinho, Isa e Murilo Rufi aqui nas mais vendidas. 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Carlão Gesso e a hora 13 pro meio-dia.
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1: A Associação Comercial Industrial de Lajeado promove na próxima terça-feira um debate sobre a compliance e a SG no ambiente corporativo. O encontro contará com a participação do advogado Evandro Weichmeier, que vai abordar as estratégias de governança, sustentabilidade e integridade nas empresas. Atividade gratuita, aberta ao público e ocorre na sede da entidade. 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
2: Encanto, vale assim, e a temperatura pra você. Em Lajeado, 23 graus, em Bento, 21.
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0: da Super Ducato Show via satélite, é direto aqui da Expo Bento, Efe Navinho, em Bento Gonçalves, Serra Gaúcha. Vamos lá, daqui a pouquinho tem um Sem Censura, hein? Estaremos aí conversando e falamos mais detalhes sobre esse grande evento que é a Expo Bento Fenavinho, em mais um dia. 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Alô, Dani, alô, Sérgio, vambora! Continua a reta final aqui! Tá chegando o embaixador Gustavo Lima.
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0: rolando com a Maré de Sorte, Rod Melim e Marcelo Falcão aqui as mais pedidas. Ana Casella com As Call Girls. Também Bruno Mars com I Just Mine. E o embaixador Gustavo Lima, Assunto que Dói. Vem aí o Censor.
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1: Muito bem, tá aqui na Encanto, hein? 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E a hora... 12:04.
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1: Muito bem! Manchete dos principais portais de internet. Destaques do meio-dia. Apostou o UOL aí, ó. Vamos lá, os destaques do UOL. Depois de 2 anos de secas e grandes incêndios, região do Pantanal vê cheias, ao menos temporariamente. Terra. PCC e CV passam a ser considerados terroristas. Hoje, que muda? Big, Neymar é o 4º atleta de futebol mundial nativa que mais foi desfalque por lesão. Clique RBS, com uma guerra guaranítica, encerrou o sonho missioneiro e mudou a história do Rio Grande do Sul. G1, governo trabalha com 3 cenários para efeitos da medida dos Estados Unidos sobre facções do Brasil. R7, guerra no Irã e El Niño leva economistas a projetar inflação de alimentos a 7%. Pois é. 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

0: Bento, tanto em Bento Gonçalves como Lajeado. Em Lajeado, 21 graus, não, 22 graus em Lajeado, 21 em Bento.
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3: 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Ah, claro! Cherry B.

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1: Olha como é que é.
2: Peraí, que não é pra cortar.
1: Eu vou cortar sim.
2: Não tem tempo pra cortar. Vem daqui, canela chata, e senão você tira isso aqui da cabeça.
1: Mas para! Não, olha a sujeira que
2: não
1: faz.
2: Não é pra cortar, falei.
1: Ó, oh, olha a sujeira
2: que
1: faz.
2: É eu que limpo, não é tu que limpa.
1: Ó.
2: Ó, dá aqui a machada. Não é pra cortar.
1: Então, eu te dou a machada.
2: Olha
1: mas,
2: bem
1: mas
2: que...
1: Mas daí eu não limpo
2: olha
1: mais.
2: Olha que aqui. Coisa mais linda isso ali que eu plantei pra sombra. Tem mais duas, três aqui que eu plantei. Tu vai me cortar fora as árvores de sombra.
1: Olha a sujeira que faz.
2: Não é tu que limpa.
1: Mas então,
2: é
1: por que
2: eu
1: não limpo?
2: É eu que limpo. Não é pra cortar, Bita. Não é pra cortar. Daqui que eu guardo isso aqui. Mas é louca da cabeça.
1: Mas deixa a capoeira ali.
2: Vai cortar o que tu planta, não o que eu planto.
1: Vai limpar.
2: Ah, torce. Corta. Tudo. Olha ali que coisa mais linda.
1: Eu vou cortar.
2: Corta teu rabo, não as árvores.
1: Aí,
2: onde é que você viu?
1: Tudo ali, ó. A gente não pode nem...
2: Eu nunca te mandei limpar. É eu que limpo.
1: É pura sujeira.
2: Nunca me deixei
3: Deus,
2: sujeira.
3: Que briga, cara. Fica
2: deixa
3: no mar.
2: Árvore pra sombra.
0: A briga dos monos iniciando nosso Sem Censura ao vivo da Ex-Momento Fenavinho. É mais um dia de Ex-Momento Fenavinho. Estamos falando ao vivo aqui da Super Ducato Show. Via satélite com o desafio de risadas de Papael e o Papael Corre.
4: Ah, tá me arremedando aqui, ó. Ali, ó. Ó, bombado.
5: Me arremendando, amor.
4: Tá me arremendando, tá empicando comigo.
5: Tá empicando, empicando.
4: É. Uma hora eu trupequei ali, ele empicou comigo.
5: Ah, essa foi boa. Empicando, arremendando. Fazia tempo que eu não escutava.
4: Ai, meu Deus do céu. E aí, minha gente? Chegando.
6: Parei só um pouquinho, tu atropelou o âncora aqui. Hoje o âncora titular é o Carioca.
5: Não, mas eu já dei um bom dia.
6: Não, eu sei, mas ele tá abrindo como se ele fosse o âncora. Eu não vou aceitar isso.
5: Não, tu quer vir pra cá?
4: Não é isso, eu acho que o Heron, cara. Ele só faz bolo. Cara, uma coisa eu
5: não. Não, é pilheiro. O Heron é pilheiro.
6: Não, eu noto essa rusga, essa briga de vocês.
5: O Heron é pilheiro.
4: Então aí é o pedido de todo mundo. Carioca, conta como foi a nossa noite.
5: Explica direito isso,
6: Carioca,
5: cara.
6: O povo gosta de saber os bastidores, saber isso. Como é que a gente vive.
5: Cara,
6: como é que
5: aconteceu um incidente aqui.
4: Conta.
6: Então, calma, vai ser pauta do programa.
4: Daqui a pouquinho a gente vai contar tudo o que aconteceu no quarto.
6: Outra pauta que eu gostaria de colocar aqui pra vocês é que houve uma delação agora de manhã. A gente tem que reforçar e analisar isso aí.
5: Como assim?
6: Aqui, a gente trabalha aqui, tem os brindes, bababá, e a gente ficava durante muito tempo.
5: Pena que eu não tenho acesso, porque eu queria colocar de volta essa gravação.
4: Verdade.
6: Porque...
4: É, tinha que conseguir isso.
6: Só pra saber assim.
5: Não, mas amanhã vai ter censura, amanhã.
6: O Teta sempre foi criticado, tá? E ele, ele é inocente.
5: Nós vimos cara, é uma coisa inédita isso.
4: Inédita.
5: É uma coisa inédita.
6: Todo mundo diz, bah, o Teta entrega brinde, os brindes não duram, o Teta.
4: Isso.
6: Só falta jogar pras pessoas. Pessoa,
5: é
6: entendeu?
5: Verdade.
6: E hoje eu vi que não é só isso. O Teta que tá
4: sumindo. Os olhos azuis em atuação.
6: Tem uma outra pessoa que nós não vamos dizer quem é, não. Obviamente. Só
5: mas o Teta foi rápido.
4: Não tive culpa de
6: nada. Não, o Teta fez uma brincadeira com um colega nosso, que não é ele, claro que não é ele.
4: Lógico, não é não. A gente tem que descobrir quem tá dando
6: nós temos que descobrir quem é que tá dando
4: não fui eu, gente, como o Elon disse. Fala que não foi tu só.
5: É.
4: Isso aí.
6: Obrigado, Teta.
5: Nada. Gente, teve o desafio dos roncos ontem.
6: Como é que foi?
5: O desafio dos roncos. Quem ganhou?
6: Bom, deixa eu contar que no quarto dormiram ontem à noite Teta Rodrigues, Carioca e Zé Antônio.
5: Houve um incidente.
6: Os três...
5: O Zé Antônio pulou na frente e pegou a cama de solteiro e tinha uma cama de casal. E aí ficou eu e o Teta se olhando.
4: Isso,
5: ali. Eu e o Teta se olhando, não, né?
4: Aí, calma
5: na cama
4: aí.
5: De solteiro, não.
4: Aí o Zé tomou a
5: cama
4: iniciativa.
5: De casal, não, né?
4: É. Hã? O Zé tomou a iniciativa. Diz ele, eu vou ligar lá embaixo, o pessoal vai ajudar a gente.
5: É.
4: Vou botar mais uma cama. E o pessoal veio lá do hotel, colocou mais uma cama.
6: Dá um abraço pro Dalonder, o pessoal
4: isso,
6: do Dalonder.
4: Sim,
5: sim. Sim. Aí ela puxou o negócio lá.
4: Bateu e tal, resolveu.
5: A parte de baixo da cama tem uma de solteira.
4: Isso,
5: aí não, resolvemos. Eu fiquei naquela parte de baixo de solteiro, só que quando ela puxou, ela fez barulho.
4: Isso.
5: E aí eu fui pro banheiro tomar um banho.
4: Escuta essa.
5: E aí, logo em seguida, veio os de baixo.
4: Bateu na
5: os
4: porta.
5: Os hóspedes de baixo reclamado.
4: E aí, escuta, aí o Zé abriu a porta, eu só de cueca. O Zé atendendo a porta e a mulher pergunta assim: o que tá acontecendo aí? Eu olhei pras
5: o
4: mulheres.
5: O que elas imaginaram, hein?
4: Eu olhei pras mulheres e eu disse assim: tu não sabe amar?
6: Bom, não falou isso.
4: Falei,
6: não,
4: falei.
5: Ai, ai, ai. Imagina o que elas pensaram, né? Fazendo um barulho de cama arrastando. Ah, vamos lá, tirar a satisfação daquele pessoal lá de cima.
6: Elas
5: chega,
6: eram hóspedes.
5: Abre a cena, teta de cueca e o Zé na cama.
4: Tinha que ter filmado isso, gente. É
6: cara,
4: verdade.
6: Vocês podiam ser expulsos do hotel.
4: Não, não. Aí tem que ficar
5: ainda
4: contigo.
5: Ainda bem que eu tava no banheiro e ninguém me viu.
6: Tava
5: cara.
6: Na briga de roncos. Quem é que ganhou a briga de ronco?
5: Cara, eu tenho uma. Ok, vamos tentar aqui. Será que vai sair?
6: O quê?
5: Vamos ver. Vamos escutar aí. Vamos deste tirar
6: momento,
5: até a trilha. Vamos
6: tirar a trilha. Vai colocar o ronco.
5: Ó.
6: Quem é esse?
5: Ah, o Zé!
6: Zé Antônio!
4: Quem é?
6: Cara, isso aí lembra o filme Parque dos Dinossauros. Tem um dinossauro que faz esse. Olha aí, ó, tem um dinossauro que faz esse barulho aí, ó.
4: É verdade!
5: Olha aí! Vamos de novo!
4: Ô, gente,
6: eu pensei que eu era o dinossauro.
4: Não, gente. Fale quem é, gente. Atenção, até o final do 100. Você que acertar, tá levando ingresso pra escovento.
6: Já falei.
4: Já falou quem é?
6: Já falei, mas azar, quem viu, ouviu.
5: É quem viu,
6: quem viu.
4: Atenção, nosso WhatsApp 51998391001. Se você mandar o nome desse ronco até o final do 100, quem isso foi?
6: Aí. Tá, mas peraí, compara com o ronco do Teta em 2023 que nós temos.
5: Ah, mas aí eu não tenho acesso.
6: O Teta... Ah, não tem?
4: Não tem acesso.
5: Senão seria um prazer.
6: Que pena.
4: Atenção, gente, se você acertar, você leva você e um acompanhante pra Expo Bento, hein? Qualquer dia.
5: Ah, beleza, é.
4: Qualquer mano. Dia, tem que acertar,
5: tá bom,
4: hein?
5: Tem que mandar aqui, 9, vamos lá, tem que usar o código de área, né? 51, né?
4: Isso.
5: 51998391001. Tá bom? Vamos lá, Teta, vamos lá, que o mais interessante agora é os nossos patrocinadores.
6: É, patrocínio.
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5: Feito!
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5: Muito bem, hoje se comemora o dia da ecologia,
4: olha
5: gente.
4: Aí, olha aí.
5: Que legal, né? O dia da ecologia tem que ser comemorado mesmo. Opa, mas de novo, o dia do meio ambiente.
6: Não, eu lembro, é que é a semana do meio ambiente. Ah. Hoje é o dia.
4: Olha que legal.
5: Hoje é dia...
6: Mundial do meio ambiente.
5: Dia 5.
6: Isso.
5: Será que eu...
6: Como será?
5: Não, porque eu tenho o meu compadre, o Jesus. Sabe que o meu compadre é o Jesus.
6: Meu Deus, que homem olha. Maravilhoso que você tem como compadre.
4: Que legal, Jesus.
5: Ele faz aniversário, cara. Mas
6: é, eu sei, é 25 de dezembro ele faz aniversário.
5: É. Eu acho que não, em outubro. Não é esse Jesus. Tu tá errando, Jesus, cara. Tu tá confundindo, Jesus.
4: Charlotte.
6: Deus. É que eu sei o aniversário dos famosos.
5: Mas é dia do ambiente também, meio ambiente também, cara. Em outubro.
6: Ele é famoso.
4: Olha aí, ó.
5: O que é o dia? Mas tem a ver com o meio ambiente. Mas tudo bem, hoje é o dia do meio ambiente, segunda produção do programa.
6: Tu anda meio esquecido, né, cara?
5: Não, cara, eu tô falando, ele faz aniversário, porque ele tem um quadro que é a data do aniversário dele e fala em meio ambiente.
6: Tá, mas o que interessa?
4: Isso.
5: Interessa porque tá comemorando o meio ambiente em pleno dia 5 de junho.
6: E daí?
5: E eu sei que em outubro também se comemora.
6: E daí?
4: E aí?
5: Ô, Heron, usa a tua tecnologia e tua inteligência pois pra ver se em outubro tem, se comemora alguma coisa do meio ambiente, sim, cara.
4: Eu não sei, não tenho certeza,
6: pode
4: hein?
6: Pode ser que seja, esse aqui é o dia mundial do meio ambiente, pode isso. Ser que seja o dia nacional, eu não duvido.
4: É, isso, deve ter alguma
5: até
4: coisa.
5: Até porque hoje também é o dia da reciclagem, gente.
4: Olha aí, então. Se você pudesse reciclar alguma coisa, caroca, o que você ia a reciclar.
5: O meu plim-plim.
4: Ah, por quê? O que eles têm que você tem que reciclar ele? Conta pra gente, vai.
5: Não, deixa assim, deixa assim. É uma coisa minha.
4: Olha aí, ó, gente. Você pode reciclar, tem muitas coisas que você pode fazer com a reciclagem. Sim. Sabia disso, Carioca?
5: É aproveitar.
4: Inclusive as tampinhas PET. É. O pessoal da AME, da PAI recolhe. É. Você pode fazer a doação também. Isso aí.
5: Isso.
4: Faça a reciclagem, viu? Papel, se você pudesse reciclar alguma coisa, vai.
5: Os PET.
4: Os PET. Como os PET?
5: Tu acabou de falar ali, os PET.
4: Isso, o litro PET.
5: Ah, eu pensei que era os bichos.
4: Não, como é que vai ser reciclar?
5: Uma coisa que dá pra reciclar também é o papel higiênico, cara. Tu não viu uma matéria que
3: falou? Sim, eu faço, eu uso folha dupla, né? Eu uso de um lado e depois do outro.
4: Eu faço. Eu também uso papel higiênico.
3: Folha dupla.
4: Eu aproveito papel higiênico pra fazer fogo de churrasco.
5: Não acredito nisso, cara. Não.
6: Deve estar muito bom o churrasco.
5: Não, o churrasco deve estar maravilhoso.
4: Gente, pega
5: tu nunca
4: muito...
5: me convide pro churrasco na tua casa.
4: Pega muito rápido, gente. É só você pegar o carvão, quer que eu ensino?
6: Não. Eu só imagino aquela carne que tu trouxe, tu usou as mãos, lavou as mãos.
4: Não, estão todas a vácuo.
5: Não, Teta, não faz isso,
4: a
5: Teta.
4: A vácuo, Belmonte.
6: O teu passado condena, tu sabe disso.
4: Não, mas é verdade, posso
6: tá aí, a carne, onde é que anda?
4: A carne já tá lá na Queparrilha.
6: Ah, tá lá.
4: Tá lá já, tudo certinho. Belmonte, valeu, Edgar. Valeu, Thales.
5: Cara, já estão mandando foto aqui como se faz uma reciclagem, ó.
4: Olha
5: as latinhas de energético, de refri, de cerveja, fazem canecas aí.
4: Viu, gente? Dá pra reciclar muitas canecas, coisas.
5: O cara mostrando a foto aqui já, ó.
4: Que olha bela
5: dica. Muita participações hoje, hein?
4: Olha.
5: Ismael, daqui a pouquinho já registro pra vocês.
6: Carioca, hein? Amanhã, então, eu vou trazer dicas do que você pode reciclar.
5: Olha aí, boa
6: é uma ideia maravilhosa. Vou pesquisar, porque hoje eu tenho receita de polenta, tá?
5: Olha aí! Gostei!
6: Já que estamos aqui na terra dos italianos, vamos fazer uma receitinha de polenta. Aliás, quero agradecer a minha ouvinte que mandou a cartinha, que é a dona...
5: Ah, só um minutinho, já sei que tem sobrenome de remédio, quer ver?
6: Não, acho que
4: de
6: não.
4: Mato Leitão.
6: Ela é... Ai, cadê ela, meu Deus? Eu anotei aonde? Ai, eu perdi o nome dela. Aqui, dona Zuleika Cloridrato de Buspirona. Ela é de Monte Belo.
5: Eu tô falando.
4: É aquela que é meu remédio?
6: Ela anda meio ansiosa, essa dona Zuleika.
5: É o meu teta.
4: É o meu remédio.
6: Oi, tua parente?
4: É o meu remédio.
6: Ela é de Monte Belo, aqui perto.
4: Não pode ser verdade que ele fez isso comigo e eu mandei.
5: Ele pegou, cara.
6: Sabe que ela tem um apelido?
4: Ah, sim.
6: O apelido dela é, já digo aqui, é Ancitec.
4: É o meu remédio, meu. É o meu remédio isso aí?
5: Eu tô falando que é muita coincidência.
6: Coincidência.
5: Todos
4: não
5: os
4: pode,
5: ouvintes cara. Da Charlotte têm um sobrenome de remédio.
6: Alô, Farmácia São João, que estou esperando.
5: Tem que patrocinar, cara.
4: Tinha uma tia minha que tava encalhada, a Zol, né?
5: Ah, onde que ela tava? Qual é o barranco?
4: Ela tava encalhada, não pegava homem nenhum. E um dia ela foi no médico, o médico receitou pra ela um remédio.
5: Qual? E aí?
4: Homem pra Zol.
5: Olha, hoje é o dia do engenheiro mecânico também, gente. Engenheiro mecânico.
4: Aê!
5: O que tá acontecendo? Tô
4: o quê?
5: DR aí?
4: Como DR?
5: Por quê? Não, vi um movimento de vocês.
4: Não, é que a gente aí, o papai, eu tenho que se olhar nos olhos pra gente poder fazer.
5: Sai daí, sai perto. Sai daí.
4: Deixa eu olhar no teu olho.
5: Sai, teu olho, bota o teu olho. Charlotte, vamos aos aniversariantes aí.
6: Pois não, hoje 5 de junho, então os famosos de aniversário. Mark Wahlberg, você sabe quem ele é, Carioca?
5: Não faço ideia.
6: Você viu o filme Planeta dos Macacos?
5: Cara, só vejo o jogo do Flamengo.
6: Não viu nenhum. Nem o 1, nem o 2.
5: O Planeta dos Macacos, eu vi no início, aquele seriado, lembra?
6: Não,
5: dos anos 80.
6: Não, são os novos agora.
5: Ah, os novos.
6: Ele é o ator principal. E agora, antes de ser ator, ele ficou famoso com apenas uma música, aquelas músicas One Ring to Wonder.
5: Você
6: sabe quem é ele como cantor? Você
5: não
6: tocou.
5: Não faço ideia.
6: Pois eu acho que você até toca nas suas festas ele.
5: Vai dizer que é o Baltimore.
6: O nome dele é Mark Wahlberg, mas ele era conhecido como? Mark.
5: Good vibration.
6: Olha aí, ficou milionário só com essa música.
5: Caramba,
6: e parou.
5: Caramba, e é um baita som, cara.
4: Ô, louco meu, quem sabe faz ao vivo.
5: Cara, igualzinho o Faustão, cara. Como consegue imitar igual, cara?
4: Por que que ele não vive disso? Que ia ganhar dinheiro.
5: Igual?
4: Ô, louco.
5: Quem mais
0: tá de aniversário, Charlotte?
6: A Geise Arruda.
0: A Geise Arruda.
6: 37 anos. Ela ficou famosa. Lembra que ela mostrou demais na faculdade?
0: Sim, verdade. Foi aí que explodiu, né?
6: Isso, virou BBB.
0: Ela, virou, na verdade, ela foi expulsa da faculdade por causa disso, não foi?
6: Ela tava com uma saia onde apareceu demais.
0: Aí ficou manchete em tudo que é veículo. E aí ela aproveitou o gancho e...
6: Ela era nova, tá com 37. Veja, ainda é jovem.
0: Jovem, né? O que ela faz da vida agora?
6: Eu não sei, eu acho que ela é influencer.
4: É influencer. Eu também acho que sim.
6: O Teta também é influencer.
4: Ah, eu faço meus streams aí. É isso aí.
0: Olha aqui também que tá de aniversário hoje. Eu troquei as trilhas, tá? Não se assustem, tá? A Patrícia Antonello tá de aniversário. Quem mais está de aniversário? Oh, só esses, cara. Boa. Aqui no meu aqui, só esses, a Patrícia Antonello. E o Niltinho Alves também tá de aniversário.
4: Chegou nosso assistente Rocha, mandou aqui o meu ronco do ano passado. Acho retrasado aqui.
0: Manda aí.
4: Aqui, atenção,
6: boa,
4: gente.
6: Obrigado,
0: vou tirar a trilha, hein?
6: Calma aí. Roda aí, cara. Vamos.
7: Vamos, tá vindo.
6: Vamos. Aí está teta,
0: olha aí, cara.
6: Ah, ganhou do Zé, ganhou.
0: Não, ganhou do Zé. Ganhou do Zé.
7: Mais um.
0: Cadê o do Zé?
4: Agora o do Zé, esse
6: parece
4: aqui é o meu.
6: Parece o Doge da polícia.
0: O Zé. O do Zé só foi um pouquinho, porque logo em seguida teve aquele barulho, uma interferência.
4: Ah, sim.
0: Olha aí, ó.
4: Vocês caíram em cima.
6: É o do Zé mais engraçado.
0: Não, o do Zé é mais engraçado, ó. Parece uma Fórmula 1. O carro pegando, sabe, pifando na reta.
4: Isso não parece... O meu. Mixel do Zé, vai.
6: O Zé é uma mistura de elefante com dinossauro com ônibus. O ônibus freando aqui.
4: Assistente Rocha, você tem que trabalhar com a gente.
6: Obrigado, assistente.
0: Muito bem, cara. Olha, cara, o nosso conteúdo tá muito bom.
4: Tu viu?
0: Aí, a galera pode opinar aí, cara. Quem ganha no ronco, por enquanto?
4: Isso.
0: É o Zé ou o Teta?
4: Não,
0: acabamos falando ronco, se tinha promoção.
4: Não, mas a gente já mudou a promoção, vai ficar melhor ainda.
0: Então é 51998391001.
4: Quem ganha? Teta ou Zé?
0: Quem é o produtor desse programa, hein?
6: Eu queria saber.
4: Ai, gente do céu, vamos lá. Ô, gente. Abraço os nossos colegas de profissão aí, ó. A pessoa que tá chegando aí, ó. Rádio Viva.
0: Ah, pessoal da Viva aí.
6: Rádio Viva.
4: Top demais, hein? Abraço pra vocês, hein, gente? Bom trabalho, viu?
0: O Teta é fã da Rádio Viva.
4: Meu pai é fã de vocês. Mas
0: tu também, tu já me confidenciou, cara.
6: Vai lá, entrevista ele.
4: Posso fazer aquela
0: vinheta? Traz aí.
4: Posso fazer a vinheta? Eu tô ligado nessa estação.
6: Neste momento, a confraternização...
0: Vai fazer propaganda da...
4: Não, vamos lá. Como é que é o nome do amigo?
8: Caiobá Sputnik.
4: Caiobá Sputnik.
0: Pô, legal o sobrenome.
4: FM, viu?
8: Satisfação estar aqui com vocês, né? Todos, como diz o gaúcho, todos irmanados.
0: Isso aí.
8: Em busca do mesmo objetivo, que é divulgar Bento Gonçalves, divulgar essa festa que é fantástica, né? E parabéns pelo trabalho de vocês.
0: Obrigado.
4: Campo FM, todos os vales, número 1 lá da região, Rádio Viva aqui da Serra Gaúcha também, a número 1.
0: Não agarra muito ele, Teta.
4: Eu quero dizer, eu cresci, gente, rapidinho, escutando a Rádio Viva, aí que veio o sonho de trabalhar em rádio, hoje eu trabalho na Rádio Encanta FM, mas vocês são top demais também, viu, gente?
8: E tu falou algo importante, toda gurizada, toda meninada que sonha e às vezes tem dificuldade e desiste. Não, se tu pegar a história de todos os comunicadores de rádio, é dar um filme a vida do cara.
0: É verdade.
8: É?
4: Eu me lembro do rádio que o pai botava lá fazendo a horta, lá no interior de Encantado, aquele rádio tocava volta e meia, essa rádio de vocês aí. Obrigado, meu irmão, viu? Deus abençoe.
8: Sucesso sempre.
6: Sucesso.
4: E o Paulinho das Quebradas, nunca mais. Onde é?
8: Aposentado.
0: Paulinho. Se aposentou.
8: Tá rico e aposentado.
4: Mas, o pessoal Paulinho. Tá morrendo, né? Tá
0: para, meu! Para, cara!
4: Ai, gente, vamos lá. Ai, pensamento é não, Felipe, vai.
6: Pois não. Se a vida te der uvas, faça vinho e comemore. Olhei. Josué da Lalasta.
0: Esse adora o vinho.
6: Posso mais uma dele?
4: Pode.
6: Não sou dependente de vinho. Eu consigo ficar horas sem ele quando estou dormindo. Josué da Lalasta.
0: Cara, se tem um degustador de vinho, esse é
4: ele
0: o Josué
4: entende de vinho, gente. Olha. E ele fala palavras bonitas depois de um vinho.
6: Ah, opa.
4: Mas é verdade.
6: Falou pra ti?
4: Não, não, eu tô dizendo pra vocês.
6: Ele pra quem é... que ele fala?
5: Como
6: ele
5: assim?
4: Ele fala, pra... eu vou dizer pra vocês uma coisa
6: de
4: Josué.
6: Tá pegando no pé do Josué.
4: Não tô pegando o pé dele, não. Isso é que eu tô
6: tu
4: falando.
6: Tu já aplicou uma pra ele hoje?
4: Realmente
5: tu
4: é verdade.
5: Não, Josué não, hoje.
4: Caroca, realmente é verdade. Quando ele já é inteligente, quando ele toma vinho, ele fica mais inteligente ainda.
6: Ah, ele é o Gremlin. Aqueles?
5: Gremlin.
4: Mas é. Ele...
6: Aqueles bichinhos.
4: Ele fala. Filme. Ele fala coisas que você tem que aproveitar.
6: Como é que é o nome dos bichinhos antes de beber água?
4: Ah, não sei.
5: É os Gremlins.
4: Os Smurfs, não.
5: É os Gremlins, cara.
6: Não, ele vira Gremlin quando bebe.
4: É, não sei.
5: Mas antes tem um nome. Parece os bichinhos de pelúcia tão bonitinhos, mas aí se cai uma gotinha d'água.
4: É.
5: Não, não, não é, não é quando eles bebem, quando cai uma gotinha d'água.
6: Não, mas
5: aí eles viram os monstrinhos.
4: Isso.
5: Eles viram os monstrinhos. Tu tá chamando o José da Lalaça de Gremlin?
4: Não, eu falei que ele fica mais inteligente quando toma
5: um vinho. Ah, é diferente então, papai.
6: Viu? Tu sabe que na minha vida de rock and roll, tive banda de rock and roll, bababá, tinha um baterista que ele precisava beber na medida certa pra tá bom. Ele era bom quando tava na medida certa. Se ele bebesse a menos, ele não conseguia manter o ritmo. E se ele bebesse a mais, ele atravessava tudo, errava tudo.
5: Que tinha que ser na medida certa.
6: É, então ele perguntava antes do show, quando ia começar, ele sempre vinha encher o saco, que hora nós vamos tocar.
5: Pra ele ter que equilibrar. É,
6: e nunca tinha hora certa. Você sabe que noite, depende do público chegar.
4: Isso aí.
6: Às vezes é uma da manhã, às vezes é meia-noite. Então, assim, aconteceu.
5: Caramba, cara.
6: E aí me lembrou agora, o cara tem uma bebida tem um limite, né?
5: Sim.
6: Depois tu passa.
4: Eu também, eu trabalhava com um DJ uma vez.
6: E aí?
4: Que tinha que beber no limite, mas nunca conseguiu até hoje.
5: Eu já sei quem é o carioca, mas eu sou um, cara.
6: Não, não, tu tá queimado depois que tu diz que bebe vinho doce, cara, vinho suave.
5: Mas o que que tem, cara?
6: Não, tu viu ontem, aliás, deixa eu contar isso também. Oh, posso contar agora
5: ou
6: depois?
5: Pode contar.
6: Ontem nós fomos mandar um abraço pro Ed, pra toda a equipe, pra Rafaela. Rafaela, que é sommelier, né? A Rafa ontem nos atendeu lá. E deu uma lição. Eu aqui brinquei com o Carioca quando ele disse que gostava de vinho suave. Eu digo, bato, vai ser expulso da Fenavinho. Não existe, cara. Beber vinho suave pra quem bebe vinho de verdade, entende um pouco de vinho, com todo respeito, é vinho doce, qualquer vinho vai. Não, não é? E ela te deu essa lição ontem. Ela disse exatamente
5: não,
6: isso.
5: Senão um show, uma aula.
6: Ela até brincou contigo. Quer que eu traga açúcar?
4: Boa!
5: Pois é, gente. Pois é.
6: É, amigo.
5: Vamos ao meu pensamento aí.
4: Vai.
5: As mulheres, para as mulheres.
4: Ó. Oh.
5: As mulheres vão para a academia treinar pernas e bumbum.
4: Tá.
5: Mas isso não serve para nada. Porque nós homens apenas... ligamos para os sentimentos. Vocês acreditam nisso?
6: Quem que
5: não sabe
6: isso?
5: De ti? Eu tô falando isso.
6: Ah, entendi.
5: Vocês acreditam nisso?
6: Eu não acredito.
5: Então vamos lá.
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6: Muito boa tarde, Rádio 20 sintonizados na Encanto FM. Hoje estamos direto da Expo Bento Fenavinho, segundo dia, sexta-feira, 5 de junho.
5: Olha aí, pra que tantos detalhes?
6: Pra que as pessoas tenham noção, chama-se no jornalismo de contextualização.
5: Que palavra bonita!
6: Muito obrigado.
5: Tenta aí, ó, teu próximo filho, ó, pode botar o nome dele, contextualização.
4: Isso!
5: Nome bonito, cara.
4: Na pandemia eu queria colocar o nome do meu filho de QR Code.
5: É?
6: Muito bonito o nome.
5: Eu queria ter um gêmeos.
6: É americano?
5: Eu queria ter um gêmeos e botar o nome de como é que aquela?
4: De som
6: por
4: e
6: que
4: DJ.
6: Não? QR Code.
5: Solta, né?
4: Não, eu ia botar o nome dos meus filhos, se tivesse som e DJ.
5: Som e DJ.
4: Porque se um dia eles estivessem brigando, eu ia dizer assim, solta o som, DJ.
6: Muito engraçado.
5: Olha o Zé rindo, cara, eu nunca vi o Zé rindo, cara.
6: Não, mas eu também descontraio.
5: Gostei dessa torrinha.
4: Quem é que chegou aí,
6: vamos agora à entrevista. Teta Rodrigues abre os trabalhos com a diretoria geral.
4: Isso, Jonatas está aqui, nosso amigo de longa data e representando todo o time da Expo Bento. Jonatas, seja bem-vindo. Bom dia ainda que a gente não
6: ele
4: almoçou.
6: É, uma Ferrari.
4: É, tu viu?
5: Jonatas. A Charlotte tá de olho, hein?
4: Tudo bem? Boa tarde, meu amigo.
11: Olá, amigos da Rádio Encanto.
6: Olá.
11: Prazer estar aqui e tê-los aqui conosco em mais uma edição de Expo Bento Fenavinho. Grande prazer.
6: Estamos muito felizes, como sempre.
11: Sim, animando aqui o espaço bem.
6: Já nos sentimos em casa de tantas vezes.
4: A gente já fica feliz aqui. A gente fica muito feliz. A gente estava comentando ontem, Jonatas, que a gente faz uma amizade há anos que a gente está aqui. A gente fica contente com isso. que tem diretoria que acaba saindo, vem novos, e a gente acaba levando essa amizade, pessoas que chegam aqui, olha aí, tá o Thiago aí, tá o Ciclano aqui. Sim. E a gente acaba fazendo essa amizade, e Bento Gonçalves, a Serra Gaúcha, tem muito disso, essa ligação, e a gente quer que todo vale venha pra cá e venha conhecer isso também, né, Jonathan?
11: É importantíssimo o papel que vocês desempenham em transmitir, né, em anunciar os nossos eventos.
6: Fica chamando, convidando.
11: Tá, vamos. Precisamos de visitantes, né? Isso, então, aí. A mensagem chegando ao público é importantíssima, essa contribuição. E vocês já têm o espaço aqui, né, garantido na Expo Bento Fenavinha, né?
4: Obrigado,
11: então,
4: viu?
6: A gente agradece aqui o espaço porque é privilegiado. Não tem quem não nos veja.
11: É
6: aqui.
11: Na vitrine, né?
6: É isso verdade.
4: Aí. Na chegada, isso aí. Exatamente. O pessoal chega feliz, sai feliz, a gente fica feliz também com isso, viu, Jonatas?
11: Exatamente.
6: Então... Jonatas, quais são as novidades? Desculpe, já vou indo. Quais são as novidades desse ano em relação à última edição?
11: Bastante novidades. Então, essa edição já com 520 expositores, uma média de renovação de 40%. Então, o mix de compras, as novidades a nível de compras, elas se ampliam. E nós temos, consequentemente, todos os expositores se preparam para estar aqui, né? Então, já vem com condições promocionais específicas e especiais para a Expo Bento. Então, o público vai encontrar, além de um grande mix de compras, boas oportunidades de negócios. E, além disso, aliado a uma grade de shows musicais, shows culturais, bem, de forma bem ampla, né? Então, são 11 dias de feira e festa bem intensos. Então, pessoal... A gente até comenta, né? Um dia não é suficiente para ver o Expo Bento oferece, né? Então, importante que o pessoal reserve uma data, venha para Expo Bento, Fenavinho, tem uma ampla programação, ampla oportunidade de compra.
6: O tempo está colaborando.
11: O tempo está colaborando, o tempo bom, ensolarado. E além das compras, né, tem a parte da gastronomia e do bom vinho, né? Então não podemos deixar de lado, né? Então uma programação até, né, a gente fala programação para os pais, para as crianças, né? Campeonato de FIFA, temos o espaço gamer, né? Tem um ambiente de recreação. Então tem interação para toda a família. Então o Expo Bento, mais uma vez, ela se mostra, né, a sua tradicional posição, já uma feira consolidada e com inúmeras oportunidades de compras e de entretenimento.
6: As pessoas vêm aqui e ficam no mínimo 2 horas, né? Não tem como ficar menos.
11: 2 horas, né? Porque a gente tem o público que ele vem pela manhã, né? Nos dias longos almoça aqui. Durante a semana a gente tem de segunda a quinta, serão os dias curtos que a feira inicia às 18 horas, né? Mas a gente tem toda a programação. Então o pessoal pode vir de manhã, aproveitar para almoçar, ou vem à tarde, já fica para a programação da janta. Isso depois aí. Tem os shows, que o último show ocorre às 21h30, né? Então tem uma programação bem legal. Shows musicais, gaúchos, rock, sertanejo, forró.
6: Pra
11: então,
6: todo mundo.
11: Pra agradar todo mundo.
4: Todos os gostos. E a gente gosta de falar isso também aqui, que é um pensamento bem legal, e isso acontece aqui nesse momento, que é, se eu não me engano, me ajuda, Jonatas, tem um dia que o pessoal não paga o acesso, correto?
11: E correto. O dia 8/6 é o dia da entrada franca. Então não tem custo, a bilheteria ela é livre, né?
6: Segunda-feira agora.
11: Segunda-feira, 8/6, que vai coincidir com a escolha da corte da Fenavinho.
4: Olha que bacana.
11: Então vai ter um evento dentro dos eventos, vamos
6: para
11: dizer assim.
6: Para a próxima edição,
11: que é a edição comemorativa. Então o Fenavinho vai celebrar seus 60 anos de história e vai ter a escolha da corte, coincidirá com o dia 8/6.
6: Para quem não sabe, tudo começou com a Fenavinho, né?
11: Sim, a história da Fenavinho, ela inicia
6: anos,
11: lá em 67, né?
6: Olha isso.
11: Fala Feira Mãe, né? Então ela abriu as portas para que Bento então se desenvolvesse, né? Ela foi o caminho, inclusive, do desenvolvimento, né? Tanto para acesso, né? A questão de logística, né? Então a Fenavinho desempenhou um papel fundamental. Que ela foi resgatada pelo SIC, resgatadas, vamos dizer assim, porque antes ela era promovida pelo poder público.
4: Tá.
11: E o SIC, então, adquiriu a marca e a partir daí passou a promover, né? Então,
6: tem aqui, dá pra ver também, né? Algumas pipas, alguns automóveis da época, né? Do início da Fenavinho.
11: Isso, tem o espaço da Fenavinho, tem o bodegão. Que
4: isso, eu ia comentar.
11: Histórica, né? Bem bacana.
4: E eu sou muito fã, Jonatas, do bodegão.
6: O Tastavinho que tá aí, sempre recebendo.
4: Que lembra toda essa parte, eu digo, a gente tem a cultura italiana na nossa região, meus avós, e a gente lembra muito isso, a bis que a gente tava comentando ontem, o jogo de uns dizem Moura, ou me ajudem aí.
11: É um pouco, é difícil de interpretar.
6: É,
11: mas
6: quem olha assim não entende.
4: Eu e o meu colega Josué, a gente treina bastante lá, Jonatas, mas eu sou fã.
11: O espaço cultural do Bogodão é bem especial, né? Ele tem bem esse apelo, né? A questão da cultura italiana, então tem o pessoal jogando carta, né? Aqui também a gente vai ter o campeonato de quadrilho.
4: Que legal!
11: Então isso tudo se soma à programação que a feira vai proporcionar nesses 11 dias, né? Hoje a gente já tá no segundo dia de feira, ontem também um tempo bom, grande número de pessoas visitando o parque. Então estamos de forma bem positiva aí para que todos tenham bons resultados, né? Que o expositor faça bastante vendas e que o público encontre aquilo que ele busca, né?
6: As pessoas têm, é sempre quem nunca veio e vem, se surpreende com a organização, tudo. Vocês já têm uma expertise de tanto tempo, mas como é que funciona para vocês organizar tudo isso, já que é tão grande, é tanta atração e são muitos dias? Vocês se reúnem mensalmente, semanalmente? Há quanto tempo está sendo trabalhado para que essa feira aconteça?
11: Ah, baita beleza. A gente começa, tudo começa com a direção, né? Então é escolhida a diretoria para a próxima edição e a partir daí se iniciam os trabalhos. Então os trabalhos iniciaram ainda o ano passado, em 2025, né? Então todo o planejamento vai sendo feito, então reuniões praticamente semanais, né? Porque a gente tem um curto espaço de tempo entre uma edição e outra.
6: Sim, vocês têm as atividades,
11: né?
6: De vocês,
11: e
6: de
11: além
6: cada um.
11: Do trabalho. O trabalho da diretoria, ele é exclusivamente voluntário, né? Então toda a diretoria, ela não é remunerada. Uhum. E claro que a feira não se faz só por meio de uma diretoria, né? Nós temos toda uma assessoria, né?
5: Mas o senhor tem entrada grátis, o senhor.
4: Ei, papel, calma. Aí.
5: Claro, né, cara, ele faz.
4: Não te assusta com
5: não,
4: ele,
5: que ele falou que ele é voluntário, mas ele entra de graça.
12: Claro, ele tá na organização, papai.
4: Como é que ele vai pagar pra entrar, papai?
5: É. Por isso que eu tô dizendo, é vantagem.
11: O ingresso tá no pacote.
4: Isso aí, viu?
5: E vinho, consegue de graça também? Não?
11: Vinho é mais difícil.
5: Mais difícil. Esse era o meu medo.
4: E falando em vinho...
11: Mas venham lá que vão tomar um vinho juntos.
4: Olha aí sim, papai.
12: Agora, aproveitando o gancho, o papai perdeu uma grande oportunidade ontem.
5: De qual?
12: De quê? Ontem, no show do Marcos Bellucci, que levar um alimento não perecível, né?
5: Ah, eu ia levar sal.
4: Não pode sal, não, meu.
12: Tu podia ter botado uma banquinha aqui com alimentos aqui.
6: Cara. Ainda tem quem leve sal, porque isso aí é clássico.
12: Cara, mas é verdade. Cara. Tem cara sal. De pau que leva sal.
4: Sal e açúcar, o pessoal leva.
12: Não, mas açúcar ainda dá, mas o sal, cara.
4: Não, mas o sal também, mas não, sal e açúcar vai fazer o quê? Não, sempre ajuda, mas não.
12: Não, né? Mas açúcar dá pra fazer bolo.
11: É o ingrediente.
4: É isso aí.
6: Claro. Então, hoje, segundo dia, que temos de atrações aí, já dá pra chamar o público todo?
11: Então, a gente já desejar o convite, né, pra que todos venham visitar o Expobento Fenavinho. Hoje é um dia longo, então a feira iniciou às 10 horas da manhã, se estende até às 22h30, então uma grande programação aqui na feira. Hoje, às 21h30, nós teremos o show do Tchê Barbaridade, teremos o show do Forró Mania também. Então, uma programação bem intensa, além de todas as atrações culturais que ocorrem, né? A gente tem 3 palcos simultâneos com programações corais, né? Então, a programação tá bem intensa para agradar a todos.
6: Ó, o ídolo do Teta vai estar aí, o Pedro Ernesto Denardinho.
4: Verdade, vai estar aí também.
6: Já vai conferir ele cantando aí.
4: Olha
6: dentro.
4: Aí, ele manda bem demais, hein?
11: Ele manda.
6: Há controvérsias.
4: Olha aí, ó.
6: Ele mesmo tira onda disso.
11: Enfim. Ele narra muito bem Grêmio Inter, né?
4: Isso aí.
11: E manda bem na música.
4: Na música também.
6: 5 da tarde o show do Pedro Ernesto. Para quem não conhece.
4: E o pessoal que tá nos escutando também, até que dia vai? Passa pra gente, vai.
11: Feira, então, iniciou no dia 4, vai até o dia 14, né? E outra questão bem importante, para aquisição dos ingressos, ele pode ocorrer de forma online, né? 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Basta cadastrar o telefone 2154-2105-1900.
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6: facilita.
11: Abre todas as opções. Vai conferir toda a programação da feira e festa e, além disso, pode adquirir seu ingresso de forma antecipada. Os ingressos para o dia que a feira inicia às 10 horas da manhã estão a R$22 e os dias que a feira inicia às 18 horas pelo valor de R$15.
6: Muito acessível.
11: Então, muita programação por um valor bem acessível para que ninguém fique de fora do Expobento Fenavinho.
4: E falando do Expobento Fenavinho...
6: Jonatas Ferrari, diretor-geral, aqui conversando com a gente. Diga,
4: gente, finíssimo, mais um amigo aí que a Expobento deu pra gente, mas também chega nosso amigo Arthur, que vai falar um pouquinho de Fenavinho.
6: Boa!
4: Fenavinho pra gente, Arthur, seja bem-vindo, Rádio Encanto FM. Conta pra gente, Fenavinho, que a gente fica feliz também, tá conversando um pouquinho aqui, Arthur. Seja bem-vindo, viu?
13: Bom dia, pessoal. Bom dia, ouvintes. Então... começou a Festa Nacional do Vinho, nossa querida Fenavinho.
5: Já teve os bêbados ontem pra expulsar? Já expulsaram os bêbados ontem da festa? Não,
13: não, são os nossos melhores amigos.
5: Ah, é?
13: Vinho. É isso aí, então. Começamos mais uma Expobento, mais uma Fenavinho, como que o Jonatas já bem falou. É a atração da cidade, a atração regional e a atração do país. Então, regionalmente falando... Fenavinho impulsionou Bento e a região da Serra Gaúcha para ser o marco de capital do vinho, que já tinha esse marco, mas reforçou de uma forma estrondosa, né? Bento, em 1967, tinha 39 mil habitantes.
3: Caramba.
4: Meu Deus.
13: Depois, em 80, já tinha dobrado esse número. E agora, então, estamos com 128 mil. Tudo se dá pelo pontapé inicial que foi a Fenavinho. Todas as... Até, inclusive, o próprio parque, né? Ele foi construído para abrigar a Fenavinho.
3: É, conhecido como o Parque da Fenavinho, né?
13: Sim.
3: Fundaparque, agora,
13: Parque
3: mais
13: da
3: recente.
13: Fenavinho, Fundaparque, então... Forma carinhosa, agora a gente chama ele de Parque da Fenavinho.
3: O que temos de novidades esse ano, Arthur, na Fenavinho?
13: A novidade mais velha e a mais bonita, o bodegão.
4: Ei! Você sabe jogar Moura, Arthur?
13: Sei, mas numa velocidade não tão rápida quanto os nonos.
4: No encerramento, podia
3: Tem como explicar a regra rapidamente ou é difícil?
13: A Moura é, por exemplo, assim, eu e tu estamos jogando.
3: Tá.
4: Atenção, gente.
13: E tem o juiz do lado.
3: Certo.
13: E tu joga o número. Tu tem que dar a minha soma e a tua soma.
4: Isso. Tá.
13: E tu tem que dizer na hora, adivinhando.
3: Ah, eu grito, joga... aquele grito é da soma dos
4: números. É a soma dos números, isso aí.
13: Tá
3: ligado,
4: no, na mão.
3: Uma então bota é rapidez
13: muito,
3: naquilo.
13: É. A soma é tudo muito rápido.
3: Tá, e aí ele somou, por exemplo, eu acertei. O que, que ganha? Como é que.
13: Aí sai troca de parceiro.
3: Ah, acabou? Quando acerta, acabou.
4: Nós vamos fazer nesse momento,
13: se
4: ó.
13: Se tu reparar, aí. O juiz conta. Por exemplo, numa mão, o participante, a mão direita, o participante da direita. Ou da esquerda, o participante da esquerda. Ele vai contando nos dedos quantas vitórias tem o.
3: Entendi.
4: Ó, pra você
3: e aí
4: entender.
3: Tem um número pra acabar, pra ganhar? Tipo, como é que ganha?
13: É que nem a bisca, quase eterna.
4: Ó, então, vai, ó, nesse
3: atenção,
4: momento.
3: Atenção, Penta
4: permita.
3: E Josué vão jogar agora.
4: Olha aqui, ó, nesse momento, eu e Josué da Lalasta.
3: Olha aí, Arthur, vai de juiz aí.
4: Você vai ser o juiz da Fenavinha aí, Arthur, vai ser o juiz. Eu e Josué da Lalasta. Duas batidas, a gente chama, fechou?
12: Vou botar até trilha
4: uma,
12: pra isso. Hein?
4: Duas, 100, Otto, 100 mil. Dá o microfone pra ele lá, senão vai dar certo lá. Aí, ó. 1, 2, 3.
12: Puta, 6, 7, 4.
4: 100 mil. 2, 2, até 3. 100 mil, 2. Puta, 6, 7, 4. 7, teu. 2 a 1.
3: Ganhou o jogo.
13: Achou que... Tu foi com 0 e foi com 4.
4: É. Vamos de novo, ó. Daqui a pouquinho na rede social pra você entender. Arthur, pega o microfone aqui.
13: 7, 8, 7. Tá empatado. Agora vamos pra última.
3: A maioria, carioca, continua
12: puta
3: sem entender nada.
12: Eu não tô entendendo absolutamente nada.
13: Quem falou 6?
12: Eu sei que tem um. O que é esse brrr?
13: Ele foi com 4, foi
12: que
13: com
12: 2. Que é esse brrr?
4: Eu ganhei!
12: O que é esse brrr?
4: Esse aí é o 3, é o 3.
12: Mas precisa rosnar desse jeito?
3: É, dá pra ver que quem tá olhando de fora pouco entende mesmo, não adianta.
13: As
3: é
13: regras
3: assim mesmo.
13: Mais específicas tem os mais entendedores, que é os nonos do bodegão.
12: Ah, é os nonos.
4: Entendi.
3: Qualquer pessoa as pode regras... jogar ali? Qualquer Sim, pessoa pode chegar ali e jogar?
13: Eles já estão lá. As regras que eles não souberem, eles vão criar na hora. Fiquem bem tranquilos.
11: É bem dinâmico, né, Arthur?
13: É bem assim, é que nem a bisca, né?
4: Isso aí.
13: Show a regra que não existe, naquela hora vai estar valendo.
4: Ô, gente, você que tá nos escutando, esse é o clima que você tem que sentir aqui em Bento Gonçalves, exato, na Serra Gaúcha. Exato. Esse é o clima de hospitalidade, o pessoal te recebe bem, essa cultura italiana, aquela comida, aquela massa especial, aquele galeto, aquele rodízio de massas, tudo isso você encontra aqui, né, Jonatas e todo o pessoal?
11: Exatamente, então, tudo que a nossa região proporciona, né, uma boa gastronomia, um bom vinho, uma boa hospitalidade, vocês vão encontrar aqui em mais uma edição de Expo Bento e Fenavinho.
4: Tudo é bom na gente, sim, Arthur.
13: Inclusive, na boa massa, bom galeto, tem o bom vinho.
4: Isso aí. Vamos fazer assim pra gente ir pro intervalo.
12: É isso aí, isso
4: pode ser? Ajuda aí, papai. El vino é bom, el bel miche, el velho la sera de carro. Eu acho que é assim. Quando você pianta la bella polenta, la bella polenta.
13: Tem outra.
4: Vai.
13: Tchau, tchau, tchau, moretina bella, tchau. E prima de partire, e um bacio te voglio.
4: Ei,
12: antes do bloco.
3: Muito obrigado, pessoal. Calma que a gente vai fazer intervalo.
12: Já vamos voltar.
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3: Aí o Tenta foi fazer uma operação lá e o médico disse pra... Quando ele acordou da operação, o procedimento, O médico chegou pro Teta e disse: doutor, seu Teta, nós temos que lhe dizer que deu um problema. O que que houve? Na hora de fazer a operação, o médico não sabia direito, se enganou e fez uma operação de transformação de sexo. Aí o Teta enlouqueceu, mas envaretou. Mas tu tá louco? Como que tu me faz uma coisa dessa? Que raio de médico que vocês são? E o médico disse: calma, minha senhora, calma.
15: Aí, canto aí. E não mandou cuidar de mim. I jog to fly, I jog to fly. Não tem mais esse meuzinho. Quem não mandou cuidar de mim. I got to fly, I got to fly. Não tem mais esse meuzinho.
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12: 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Em Bento 22.
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0: Muito bem, gente. Os recados da galera aqui, ó. O pessoal tá participando. Mas eu tenho que falar aí, Teta.
2: Tem o Rudy mandou um recado aqui também. Rudy, tá escutando a gente também. O Giovanni tá mandando um oi. Assessoria Rocha, valeu pela audiência de vocês. Meu amigo Barrichello, Jussi, que teve aí também.
0: Oh, valeu, Jussi, cara, fazia tempo que eu não vi o Jussi.
2: Gente finíssima.
3: Quem é?
2: O Alex também tá aí, gente.
0: Não. O Jussi era o cara do som.
2: Manda um abraço pro Alex, gente. O segurança
3: aquele,
2: aqui.
3: O Alex, aquele?
2: Que Alex?
3: Aquele?
2: Qual, não, o Alex tá aqui, ó. Deixa eu dar um oi pra ele, gente. Seguidamente a gente vem conversando aqui, mandando abraço.
4: Nesse
2: mas a gente
4: momento,
2: quer falar.
4: Rodrigues
2: com quem
4: vai
2: trabalha? Vem aquela moça que tá fazendo a limpeza também. O Alex tá aqui trabalhando. Alex, antes de mais nada, quero te agradecer pela amizade e parabéns pelo trabalho de vocês. Qual é a sua função aqui nesse momento? Fala pra gente, vai.
5: A gente faz parte da portaria aqui. A gente só pede o pessoal vir pro Expobento.
2: Então, gente, venha todo mundo pra Expobento, hein? Alex e todo o time aí que tá trabalhando. Pessoal da bilheteria também. Nossas famosas amigas também que estiveram aqui.
4: É lá que vão parar os, né, brindes aqui.
2: Se você não encontrar seu brinde no estante da Encanto, você passa na bilheteria da Expobento.
4: Sumindo brindes aqui.
2: Pessoal, chega, tem uma família aqui
4: isso,
2: também.
4: Isso, entrevista a família.
2: Deixa eu falar que essas duas meninas simpáticas aqui, como é que é seu nome?
6: Lisiane.
2: Da onde?
6: De Eldorado do Sul.
2: Aê! E aí, o nome da filha?
6: Isabela.
2: O que você achou da Expobento? Já veio outras vezes? Primeira vez que você vem? Fala um pouquinho, vai.
6: Não, já vim várias vezes. A gente adora vir. É muito legal.
2: Por que você vem pra Expobento? Vai, Fenavinho?
6: Ah, tem várias atrações, exposições diferentes, é muito show.
2: Então, gente, olha só, pessoal passando.
6: Minha também, muito boa.
2: O que você mais gosta? Fala, vai.
6: Ah, das massas.
0: Ah, quem não gosta,
4: tá,
0: né?
4: Tá esperando o marido aí?
6: Sim, estamos esperando, ele foi estacionar o carro.
4: Ah, muito bem, estão chegando agora, então.
2: Sejam bem-vindos, tá muito bom, bem. Gente? Como é que é o nome do esposo?
6: Eduardo.
2: Ô, Dudu, aí. Vem logo que eles estão querendo entrar, hein? Vem, Dudu!
4: É Eldorado do Sul, região metropolitana.
2: Olha aí,
4: Alegre,
2: gente, presente. Aí, pertinho da capital. Aí. E como é que tá aí? Quem venceu o WhatsApp, Caroca?
0: Muito bem, tem um monte de gente participando aqui. Vamos rapidinho aqui trazer aquela passagem. Pessoal da linha Bicudo aí, participando. Opa, bom dia. Mandaram uma foto de chimarrão aqui. Eu acho que é a Zenita, né? É a Zenita. Quem mais agora aqui, ó? Tem os áudios que a galera enviou, vamos ver aqui. Participando lá. Ah, cadê?
2: Alô?
0: Oi? Cadê?
2: Alô?
7: Eu sou a Jordana Thaís das Costas. Eu quero um ingresso pro cinema.
2: Não, agora não tem. Agora não.
7: Santônia.
0: Então tá bom. Quem mais aqui?
2: Passa mais tarde, tá?
0: Quem vem de Estrela, a Maria Terezinha. Aí é o Teta. Estão respondendo aqui. Ah, é o Teta. Assim. É aqui, ó. Quem mais aqui? Teta é o... Tem recado de voz.
2: Vamos alô. Tá.
8: Ô Zé, o mano de roca. Ô Tete, o mano de roca é o Zé Antônio. Esse ronco feio aí.
0: Olha aí, ó. Tem mais aqui, os barulhos estranhos eram os roncos, então.
2: Olha aí, ó.
0: Moradores do interior de Bento Gonçalves registraram aparições de luzes atípicas e ouviram barulhos estranhos.
4: Opa.
0: Levantando relatos de um possível OVNI na Sé. Não é, é o
4: não
0: Zé,
4: é,
0: cara.
4: É o Zé
2: roncando.
0: O Joel Fornari também, de Teutônia, tá falando que é o Zé Antônio. Quem mais aqui? Boa tarde. Quero concorrer ingresso da Expobento, Fenavinho, Jean Felipe Williams. O ronco é do Zé Antônio. A Luísa Domingues Nardes Mendes, de Arroio do Meio, tá participando aqui. Quem mais tem recado de voz? Vamos escutar.
9: A piadinha do Paulinho Malman. O quê? A piadinha do Paulinho Malman. Respeitando os três critérios. Nova, boa e curta, como sempre. Essa vai pro Ginete de Cobra Teta Rodrigues e pro Sapo Cego Papael. Alô, no teu. Três amigos voltavam bêbados de um baile, dentro de um carro. O Teta no volante, o Carioca sentado ao lado e o Papael no banco de trás. Quando de repente se confrontaram com uma viatura da polícia, fazendo sinal pra parar.
2: E aí?
9: Aí o Teta parou, abriu a janela, abriu o vidro, e perguntou: aconteceu alguma coisa, seu guarda? Não, aconteceu um acidente. Mas que cheiro forte de álcool aí dentro. Aí diz o carioca: viu, teta? Falei pra ti que tu não era pra beber e dirigir. Aí o papai no banco de trás disse: seus burros, eu disse pra vocês não roubar esse carro. Aquele abraço.
2: Gente, atenção, você que mandar aí que quer ir pro BBQ, dia 13 tem abertura, Arena BBQ, tem jogo do Brasil.
0: Dia 13, hein, Brasil e Marrocos, hein?
2: É, gente, atenção, hein?
0: Cara, fizeram uma estrutura muito bacana
2: Sensacional,
0: lá.
2: Rafinha.
0: A BBQ encantado.
4: Tá bonito, viu os vídeos aí?
0: Baita telão pra conferir os jogos ali e depois a cara de Denis, que é uma DJ consagrada, vai fazer animar a galera.
2: Gente, apenas R$35, vai ser especial, gente. Uhum. Todo mundo convidado, hein?
0: Mas tem ingresso.
2: Tem
0: ingresso. Tem primeiro WhatsApp aqui, ó. BBQ. Eu quero ir no BBQ, tá levando. Manda o ingresso.
2: Atenção, manda aí no WhatsApp do Encanto, gente.
0: É, BBQ, então, dia 13, a estreia do Brasil. Tá valendo.
4: Boa.
0: Tem recado.
3: Fala, gurizada. Mas eu imagino que o Teta anda muito ansioso mesmo, né, mano? Dormindo no mesmo quarto com o Heron, com o Rafael.
4: Não.
3: Imagina a ansiedade do guri, né?
2: Meu Deus,
4: eu não... tô com o quarto sozinho.
2: Eu não sei quem escolher.
0: Ai, meu Deus.
2: Gente, o Gui, pelo fato que é aqui também de Bento Gonçalves, ele e a família escutando. Também o Volmir, da News Car, mandando um oi pra gente. Valeu, Volmir!
0: Quem mandou esse áudio aí foi o Carlos Alberto da Silva, que é da Serra aqui. O que ele lança da reciclagem dos canecas aí, XMT Canecas, tá? Fazer uma propaganda aí, um merchandise pro Ismael, que ele mandou a foto aí. Tem mais recado de voz aí? Vamos escutar.
10: Opa, Bento Cramento.
0: É o Ricardo. Aê, é o Ricardo. Boa tarde, galera do 100. Hoje tem a minha nora, Ana Carolina Gonçalves, que está de aniversário. E a Cláudia André Fonseca Olarias. E aqui, ó, eu fiz uma edição aqui, vamos ver. O Ronco...
2: Quem é esse aí?
4: Zero?
0: Ah, tá valendo a promoção, né? Ô, Teta, me ajuda a escolher aqui.
2: Tá.
0: Esse é um. E tem esse aqui, né? Que é o famoso.
2: Alô? Mais pra frente.
0: Alô? Ó, mais pra frente.
2: Alô?
0: Ó, mas tá demorado isso aqui.
2: Tem que terminar o programa, hein?
0: É? Agora aqui, ó.
2: Aí, ó.
0: Alô?
2: Esse é o meu. Que orgulho de mim.
4: Ah, e tu feliz, hein?
0: Olha ele, que orgulho. Ele fica feliz ainda, cara. Não, olha, vamos escutar.
2: Esse é o meu. Que orgulho de mim.
4: Ah, e tu feliz, hein?
0: Olha ele, que orgulho. Ele fica feliz ainda, cara. Não, olha, vamos escutar.

0: bom? Fechou?
1: Tem mais...
0: Cara, tem muitos recados aqui.
1: Ô, já vai dar tempo. Fome. Eu quero comer.
0: Calma.
1: Eu tô com fome.
0: Alô? Essa aqui não vai dar pra ver, pra escutar, cara. Não, tá muito barulho.
1: Mas é um ronco.
0: Olha o Fernando da mecânica aqui tomando cerveja. Oi, pessoal. Vem que hoje é sexta, estamos aqui na Praia Real. Olha aí o Fernandão da Classe A, trabalhando na obra, esperando vocês numa visita.
1: Olha aqui aí.
0: É o Fernando da mecânica Classe A.
1: Tá esperando. A Elma também tá escutando a gente.
0: Elma.
1: A Maria. Agora música.
0: Até que viu, o papai contou uma piada boa.
1: Obrigado.
0: Quem foi que falou isso aqui?
1: E agora, clássico do Encanto.
0: Moreira. Quem mais aqui? Recado de voz aqui.
1: Acabou.
2: Já eu vou sortear alguém aí pra chupar meu pito, hein?
0: Quê?
1: O que ele falou?
0: Não, tá, vou entender. Boa tarde, pergunta ao Jonathan, por que vinho suave não é vinho? Então eu nunca...
3: Boa!
0: Então eu nunca tomei vinho.
3: Esquecemos de perguntar pra ele. Não é, que, é uma maneira de dizer, claro que é vinho, mas é uma maneira de dizer que quem realmente gosta, bebe vinho, não bebe esse tipo.
0: Muito obrigado, André. Obrigado mesmo, porque ontem se massacraram aqui.
1: Um amigo meu morreu de vinho branco.
0: Como assim?
1: Ele tava atravessando a rua, veio um carro preto e depois vinho branco e pá.
3: Que loucura.
0: Olha aí.
3: Ô, Carioca, só pra deixar claro, a sommelier, a Rafa, né?
1: Sim.
3: Ontem pra nós, que quando bota o açúcar, Carioca,
0: acabou, estraga tudo.
3: Estraga tudo, entendeu? É, aí vira qualquer vinho, qualquer nota, não tem mais.
0: Ela explicou. Tem regadinho, último aqui, gente.
1: Vai.
4: Boa tarde, Teta. Aqui é o Giovanni de Farroupilha.
1: Ô, Giovanni.
4: O ronco, esse ronco aí é do Zé Antônio, tá?
3: Boa.
0: Tá, vamos dar esse presente de uma vez, ó. Tá, um último recado aqui.
1: E agora terminou o programa.
5: Dá meu palpite esse pra ganhar, pra eu quero participar.
0: Ah, é o Ricardo. Vamos lá, gente. Vamos encerrar o programa. Vamos dar esse presente de uma vez, hein?
1: Sim.
0: Vamos lá, pra quem?
1: Esse último. Ronco. Esse último, acho aí que acertou, viu?
0: Esse aqui?
1: É, esse aí. Qual é o nome dele? Aqui da Serra, não é?
0: Pegar aqui, ó.
1: Qual é que é?
0: Não, esse aqui é do BBQ.
1: Isso.
0: Vamos dar certo. Vamos ver. Acho que
1: é do confusão.
0: Para de atrapalhar esse
1: BBQ.
6: Não vai dar agora, tô dirigindo,
0: tá? Ah, não, esse aqui ganhou do BBQ.
1: Isso. Tá tudo atrapalhado.
0: É que é muito recado, cara. Ajuda aqui, Teta.
3: Depois fica ali, carrado em canto. É isso?
1: É aquilo? É o último lá em cima, sobe.
0: Que cara chato,
1: aqui, ó,
0: papai.
1: Lá em cima, lá o último.
0: Que cara chato,
1: qual? Ali, ó, desce aí, esse aí.
0: Esse aqui?
1: Não, de cima,
0: é
1: lá,
0: mais forte. Esse aqui. Vale.
1: Aí, ó,
0: é o Ricardo, cara.
1: Não, tem o teu de baixo que
0: aqui,
1: mandou.
0: Ó,
1: esse aí.
0: Esse aqui?
1: Esse aí.
0: Vamos ver. Não, mano, era um homem, cara.
1: Não, tem o de baixo ali, ó.
0: Ah, tá me ajudando muito, Teta. Tá me ajudando muito.
1: Tá, é aquele
0: quem
1: último.
0: Sabe, vocês tiram no para o ímpar.
1: Tá, esse último aí que mandou, aqui de Bento.
0: Termina, que eu quero ir comer. Quem ganhou, Teta?
1: Aqui de Bento, a gente vai achar o nome dele aí,
0: meu
1: último.
0: Meu Deus do céu, acha como tem...
1: De Farroupilha.
0: Tem trocentos recados aqui.
1: Eu vou embora.
0: Tá, depois nós vamos responder quem ganhou aí. Mas que bagunça, cara. Vamos aos patrocínios, Teta. Vamos ao patrocínio pra encerrar esse programa de uma vez.
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0: Muito bem, agora sim, tem alguém com pensamento aí?
3: Porque sim, eu tenho.
1: Eu também
3: então
1: tenho.
3: Eu tenho.
0: Então encerra aí.
3: Existe uma grande diferença entre apreciar um bom vinho e exagerar. Eu ainda estou pesquisando qual é. Josué, tá lá.
1: Ô, gente, você que vai passar o Dia dos Namorados solteiros, atenção, não fique triste não. Eu passei o ano todo sozinho, Zé Antônio.
3: Ufa, chegamos ao final de mais um programa. Somos vencedores.
0: É verdade.
3: Vencemos. Pedindo perdão a todos.
0: José, eu só queria saber quem ganhou os ingressos aqui, cara.
3: Eu também.
0: O Teta me atrapalhou aqui, cara.
1: Não, eu não tive culpa de nada.
0: Tu falou que era primeiro, não tem primeiro, cara. Tem o segundo, terceiro, quarto, tem mais de 500 participantes. Vai lá, Zé.
1: Vamos dar pra todo mundo.
0: Vai, Zé.
3: Teta quer dar pra todo mundo.
1: Os ingressos.
0: Olha a manchete que o Zé fez, cara.
3: Vamos encerrar na...

0: 657, Rádio Encanto FM 100.1 no seu dial. Ruivinha de Marte revela como ganhou 20 quilos. Ainda.
1: Quem é a Ruivinha de Marte? Nunca ouvi falar.
2: Ela é de Marte.
0: Aquela que fez sucesso com uma dancinha.
2: Ela é de outro planeta.
0: E ainda, ex-BBB Gabi Panquequinha comenta beijo que deu em rapaz do Maranhão.
1: Quem é Gabi Panquequinha?
0: Você está atrapalhando as manchetes. Chayane revela que pretende morar com a filha no Rio de Janeiro.
1: Tá bom, gente, tá bom. Valeu, Zé.
0: Voltaremos amanhã.
1: Gente, Giovanni Maggioni de Farroupilha que ganhou.
3: Aleluia.
1: A promoção do rombo.
3: Aleluia.
2: Giovanni, só passar aqui no estúdio.
1: Finalmente.
3: O quê?
1: Ah, alô?
3: Valeu.
2: Surdo. Tchau, fiquem com Deus.
1: Surdo.
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1: Acabou. 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
1: 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Vamos lá que tem temperatura. Em Lajeado 24 graus, em Bento 22.
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2: Muito bem! 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Olha aqui o recado do Maninho de Bom Retiro rumo a Expo Bento. Ô, Maninho, boa viagem. Chegando também um recado aqui de um acidente na RS-129. Recado aqui do nosso ouvinte. Acidente há pouco tempo, hein? Me mandou um áudio aqui.
3: Um pouquinho pra cima da polícia estadual aqui, perto daquela goleira.
2: Ah,
3: tem que fazer acesso pra dentro da cidade, naquela reta aí.
2: Encantado, né? O acidente. Então, o pessoal trafegando por essa aí, essas imediações, já vai desacelerando aí, requer atenção. Vamos lá, começar a nossa viagem.

0: Uma clássica do Michael Jackson que tá em voga, né? Com o seu filme de alta, sua biografia, né? Em cartazes aí nos cinemas, Thriller, pra matar a saudade. Daqui a pouquinho tem mais.
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0: 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E a hora? Vamos lá com a hora certa pra você. 29 pras duas.
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0: Muito bem, o GEAC patrocina a hora certa em português e também em inglês. E eu passei aqui, agora sim, foi 1:31 em português e em inglês.
4: It's 1:31 PM.
0: Agora sim.
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0: O Brasil mantém uma longa invencibilidade em estreias na Copa do Mundo, com apenas duas derrotas nas primeiras partidas da competição, registrada ainda nas décadas de 1930. Desde então, a seleção acumulou vitórias em diferentes edições, incluindo os anos dos títulos mundiais e grandes campanhas. O próximo desafio será no dia 13 contra o Marrocos, na abertura da campanha brasileira no Mundial.
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0: 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Em Bento 22.
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0: Opa, estamos de volta, direto de Bento Gonçalves. É a massa do Cato Show na Expo Bento, Fena Vim.

0: Caxias, Bento, Vacaria e Soledade. Por sinal, eu estive no lançamento do Yaris Cross em na Viant, em Lajeado. Que carro, meu! Que carro!
1: Ah,

0: próximo amanhã, tá bom? Tá bom? Beijos!
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0: 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E a hora? 2 em ponto.
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0: Os Estados Unidos avaliam ampliar o compartilhamento de armas nucleares com mais países da OTAN, segundo o jornal Financial Times. Estados Unidos avaliam ampliar o compartilhamento de armas nucleares com mais países da OTAN, segundo

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0: Encanto, o Vale Assim, direto da Ex-Momento Penapinho, trazendo pra você a temperatura. Bora! Em Lajeado, 25 graus. Em Bento, 22.
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0: Daqui a pouquinho, o Heron Felipe Dalmolin vai tocar pra você o som que a galera gosta com a força Vale Cross. 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
0: a 100 por hora nas ondas do rádio e das plataformas digitais da sua Encanto, ao vivo aqui da Serra Gaúcha, Bento Gonçalves. Estamos falando direto da Expo Bento Penapinho, nossa Super Ducato Show. Vou colocar primeiro aqui quem assume, Heron Felipe Dalmolin, sempre com a força aqui, o 100 por hora do Salvador Comercial, hein? 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Começando com o som da galera.
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7: William de Lajeado, toca uma do Alok.
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0: 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Tá aí, William. Alok, Ziva, Portugal, Demen, tudo isso pra começar o 100 por hora.

0: Il gusto calvano dai.
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0: Esse é o Juan Victor, cara que tá bombado com essa música chamada Peraí, apelidada de o Melô do Pau Mandado. Juan Victor, que se apresenta amanhã, sabadão, à noite, na Noite da Encanto, no palco 360, o palco central aqui da Expo Bento Fenavim, onde estamos com o nosso estúdio número 3, o estúdio da Ducato Show, fazendo a transmissão desde ontem, vamos até domingo. Você está convidado a subir a serra, você do Vale do Taquari, de Lajeado, de Encantado, de Arroio do Meio, de Estrela, de Cruzeiro do Sul, de todo o Vale do Taquari, de Teutônia, que é pertinho, pertinho, a estrada tá excelente para você vir passear, o tempo tá ajudando, é só vir, vem que tem!
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0: Informando para você a temperatura, ontem apenas 2 graus de diferença, normalmente entre Lajeado e Bento Gonçalves, onde estamos, hoje já aumenta para 4 graus de diferença em Bento neste momento. 22 graus, em Lajeado 26 graus.
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0: Tá chegando o pedido musical. 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

Estamos apresentando 100 por hora até as 5 da tarde. O melhor do sertanejo, do pagode, do pop nacional e internacional. Programação DJ Diego Marçal. E a gente fala direto de Bento Gonçalves, onde o clima está fantástico. 22 graus, temperatura agradabilíssima. Muita gente chegando. Não tem o mesmo público. Ontem foi demais, né? Inauguração, abertura e era feriado. Hoje, no meio do feriado, muita gente matou aí. Muita gente está trabalhando. Mas muita gente chegando nesse momento porque tem atrações. Daqui a pouco passamos o set list completo, a programação completa do dia de hoje, sexta-feira, aqui na Expo Bento Fenavinho. Vem pra Serra Gaúcha.

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1: Thaís de Lajeado toca Diego e Vitor Hugo.
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0: a outra banda de reggae, a Planta e Raiz. Planta e Raiz, uma banda já das antigas, né? Fazendo aí a mão, galera trocando ideia. Mergulhar nesse amor é o nome do som. Pop Nacional roda aqui na sua Encanto FM também. Estamos em Bento Gonçalves, curtindo mais uma Expo Bento, mais uma Fena Vinho. E pra você que vai subir a serra, que tá vindo, tá chegando, saiba que hoje, sexta-feira, a programação é a seguinte. Nesse momento, no palco central tem o grupo Yangos. Tem vários palcos, tá? No palco cultural, daqui a pouquinho, tem o coral Canarinhos de Bento. Às 15h30, na Praça Gastronômica, que é um palco bem mais alternativo ali, rola rock and roll, blues, de tudo, tem 2 por litro. Pedro Ernesto, Denardim e Banda é a atração do palco central, às 17h. Às 18h30, no palco cultural, tem coral Canarinhos de São Valentim. Grupo Púrpura também se apresenta às 19h na Praça Gastronômica. 7h30, vez do Forró Mania. Às 8h tem lançamento da Maratona do Vinho. Às 21h30, o Coral Belle Cattione. E às 21h30, Che Barbaridade, botando todo mundo pra dançar um fandangaço.
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0: Conferindo a temperatura. Em Bento Gonçalves, 22 graus. Em Lajeado, 26 graus.
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0: na estrada saindo só agora, teve que trabalhar ontem, não pôde, ou tá já retornando. Tem gente pra tudo, né? Tem gente que emenda o feriado inteiro, tem gente que trabalha o feriado inteiro, tem gente que vai e volta e sempre ouvindo a gente. 100.1 é o 100 por hora.
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0: Programação da sua Encanto FM, Alex Warren, Ordinary, que som legal. Você conferiu, né? Teve Manu Batidão, Eletro Rádio, Danilo e Davi, Jota Quest e Tim Maia. A rádio mais eclética do Brasil é assim, não tem preconceito, que é sucesso em todo o Brasil e também fora dele a gente toca por aqui. Estamos na Expo Bento, aqui tá bombando. Sexta-feira legal, tem todo final de semana pra você vir, subir a serra, você no Vale do Taquari. Não esquece de dar uma passadinha aqui, conferir os nossos brindes, agradecendo aí os nossos parceiros que estão aí, a Florestal Alimentos, Divine Chocolates, Sul Doces, Erva Mate Amável, também a Força da Belmonte Carnes, ajudando a gente na nossa janta, Giordani Gastronomia, Alô Marquinhos, grande abraço, nos recebendo com aquela cultura italiana das massas, a tradição gaúcha das carnes, o que parrija. Ontem comemos uma parrijada maravilhosa, é a melhor casa de grelhados da região, aqui em Bento Gonçalves, venha!
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0: Informando para você a hora certa. 3:02.
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0: 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Informando para você a hora certa. 3:02.

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2: Vamos aos números do mercado financeiro e agrícola nesta tarde de sexta-feira, que está confundindo todo mundo. Hoje é recém sexta-feira, nossa senhora. E o Sicredi está aqui trazendo pra gente o litro do leite em média na indústria está cotado hoje em R$2,52. A saca de soja na média R$113. A saca de milho R$58. O quilo do suíno R$5,57. O dólar está R$5,14. Subiu, hein? O euro está R$5,92 e o grama do ouro R$722. 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
2: Um vazamento de dados do iFood teria afetado cerca de 1.200.000 usuários, segundo informações divulgadas após um ataque cibernético identificado pela empresa. O incidente teria ocorrido ainda em dezembro do ano passado e envolvido dados cadastrais, sem acesso a senhas ou informações financeiras. A plataforma afirma que o caso foi controlado e que o impacto atingiu uma pequena parte da base de clientes. 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
2: Conferindo a temperatura, que tá clássica, tá maravilhoso. Ou se o outono fosse assim sempre. Temperatura nesse momento, 22 graus em Bento Gonçalves e 26 em Lajeado.
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0: tocar mais música boa daqui a pouquinho, porque antes a gente vai acionar nossa reportagem aqui na Expo Bento. Vamos saber como é que tá a situação nessa sexta-feira.
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0: Ele já almoçou na Giordani Gastronomia, comeu bem aquela sopinha maravilhosa, aquele entrecô,
2: sensacional,
0: aquele galeto, já descansou e tá de volta pra gente seguir até tarde da noite hoje aqui na Expo Bento. Teta!
3: E aí, meu amigo Heron, Felipe Dalmolin, um prazer, antes de mais nada, ter almoçado dois dias a sua presença, Heron Dalmolin, eu fico muito feliz.
0: Mata, puxa saco.
3: É verdade, você me ensina a mastigar o
0: tu
3: alimento.
0: Não precisa puxar meu saco, Teta, eu não sou mais coordenador, não sou mais chefe.
3: A gente não sabe o dia de amanhã, né, irmão? Mas vamos nessa, gente, estamos aqui, respondendo Efe Navinho, muitos chegando, muitas pessoas saindo e a gente vai conversando com o pessoal. Deixa eu pegar o nome desse amigo aqui, tudo bom? Boa tarde, como é que é seu nome?
4: Boa tarde, é Daniel.
3: Da onde?
4: Montauri.
3: Montauri.
0: Onde é Montauri? Onde é Montauri?
3: Onde é que fica?
4: Montauri fica próximo a Serafina Correa.
0: Ah, sim, sim,
4: a
0: sim.
4: Gente, sempre que pode, escuta a Rádio Encanto.
0: Obrigado.
3: Tudo bom na gente.
4: É isso aí, é por aí.
3: Me diga aí, você já veio outras vezes na Expo Bento? Primeira vez que está chegando aqui?
4: Não, já vim várias vezes.
0: Umas 40 vezes aí do lado.
4: É, pertinho, dá 120 quilômetros.
0: Isso aí.
3: Mas então, um pé aqui, um pé lá, e me diga aí, o vinho é bom ou não é aqui da Fenavinho?
4: Ah, aqui é o melhor que tem.
3: Mas, toma bastante vinho?
4: Ah, sempre que dá, a gente, na verdade, é motorista, né? Tem que se cuidar.
3: Mas quando pode?
4: Ah, tem que aproveitar.
3: Bom vinho, ainda mais desse frio aí. Bom passeio pra você, tá bom?
4: Valeu, obrigado.
0: Valeu.
3: Então, beijo em casa, quem tá lá, vai lá, manda aí, faz a tua homenagem, vai.
4: Isso aí, um abraço aí, um beijo forte aí a todos os parceiros que estão sempre viajando aí, escutando a Rádio Encanto aí. Eu sei que tem muita gente da nossa região aí que escuta. Aí eu quero mandar um forte abraço aí a todos aí.
3: Os amigos da Boleia.
4: É isso aí, proteção divina pra todo mundo aí.
0: Timba, valeu!
3: Ei, povo da Boleia, tem gente saindo também, hein, gente?
0: O que que estão comprando, Teta? É muita sacola aí, cara.
3: É verdade, eu peguei aqui, tem uma família saindo, acho que é da nossa região lá. Estão aqui. Tudo bom, gente? Boa tarde, deixa eu pegar o nome do amigo aqui.
5: Éder.
3: Da onde?
5: De Encantado.
3: Encantado, nossa terra, toda a família junto aí, gente. Oi, bom olha retorno aí, pra vocês, cara. Tá bom?
6: Obrigado.
3: O que que saiu nas compras, a gente quer saber o que vocês estão comprando. Fala pra gente.
6: Várias coisas, desde flores, roupas.
3: E o que você achou da Expo Bento, vai?
6: Ótimo, vale a pena.
3: E me diga uma coisa, você usou o cartão do esposo ou não usou?
6: Tá, tô tentando.
3: Tá tentando, então tá bom. Então a nossa janta e o nosso café da tarde é por conta do esposo, fechou? Gente, bom retorno pra vocês. Turma de Encantado, nossos ouvintes, nossos amigos, também passeando aqui. A gente fica feliz com isso, porque o pessoal aí da nossa região vem até Bento Gonçalves. Heron Dalmolin, você é bom nisso. Quanto tempo dá mais ou menos pra na Rota do Sol, vai lá que é contigo.
0: De Lajeado ao Bento Gonçalves?
3: Isso.
0: Uma hora e alguma coisinha, 10 minutos, 1h15, por aí, dependendo do trânsito, mas tá, a estrada tá sensacional.
3: E eu vou pra minha região lá, gente, você pega Mussum aí, você de Encantado, Mussum.
0: Ah, pô, tem outro caminho, né?
3: Você pega aí Monte Belo, isso. Chega aqui, dá em torno de 90 minutos.
0: Imagina, que barbada.
3: Eita, top.
0: É, Encantado
3: demais.
0: É mais perto, né?
3: É isso aí, fica mais perto ainda. Então tá todo mundo convidado, tá todo mundo chegando aqui. Ó, como é que é o nome do seu nome, como é que é?
7: Maquinelli.
3: E abraço pra você, tá bom? Você vai fazer o fechado com a Encanto. Diz assim, ó, eu tô fechado com o Encanto.
7: Eu tô fechado com o Encanto.
3: Então vamos lá, vai.
0: Cara, saiu
3: não.
0: Muito prêmio aí. Eu vi muita gente ganhando, abrindo o baú aí, o baú, não. Como é que chama isso aí? A caixinha?
3: É sei o fechado lá. Com o Encanto.
0: Sim, esse é o nome da promoção. Sim. O nome da caixinha qual é?
3: É a caixinha acrílica.
0: Caixinha acrílica. Vai isso. Lá, boa sorte pro rapaz aí. Feito!
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0: O pagodinho não pode faltar aqui na programação do 100 por Hora. Turma do Pagode com o Zeca Pagodinho pedindo a conta. Vou pedindo a conta aí. Hoje é sexta-feira, gurizada medonha. Então, alegria, alegria, porque tem todo o final de semana ainda. O feriado já deu as caras. O dia tá lindo, tá bonito. Sol brilhando. A gente aqui em Bento Gonçalves esperando todo mundo na Expo Bento Fenavinho. Vem pra cá.
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0: É clima de Copa do Mundo, todo mundo parado, mas nos bastidores, no Inter, a direção está tentando renovar o contrato do Thiago Maia para evitar que ele saia de graça no final do ano. O jogador já pode assinar um pré-contrato com outro clube a partir desse mês e deixar o Beira-Rio sem custos. Apesar de não ser titular absoluto, o clube quer impedir a perda do atleta sem o retorno financeiro. Será que vai conseguir?
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1: Temperatura agradabilíssima em Bento Gonçalves e tá quente em Lajeado, hein? Em Bento, 22 graus. Em Lajeado, 26.
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0: Vamos botar a música aqui na conversa. Trilha sonora da sua tarde de sexta-feira tá aqui, ó. Show. Muito obrigado pela companhia. Você que tá na estrada, tá viajando, já pegando o final de semana aí, vai com calma, vai com segurança. Se puder visitar a gente aqui, vem pra Expo Bento, vem conversar com a gente aqui, pegar um brindezinho e tudo mais. A gente vai tocar música boa agora e é de um passado recente.
1: Essa
0: Essa aqui rolou em 2017, a Ivete Sangalo com MC Livinho. Cheguei pra te amar.
1: Essa rolou.

0: dos maiores nomes do pop mundial. Essa é a senhora Beyoncé com Bodyguard, seu novo sucesso rodando em todo o mundo. E o nosso DJ Diego Marçal bota pra rodar no 100 por hora na sua Encanto FM. Ótima tarde de sexta pra você ligado com a gente. Estamos aqui na Expo Bento Fenavinho e tem aí o Festival Fenavinho que já aconteceu. 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É hoje, galera das confrarias todas se reunindo, apreciando experiências e muitos, muitos vinhos. 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

0: Encanto e a hora certa. 15 para as 4.
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0: A influenciadora Virgínia Fonseca está sendo investigada pela Polícia Federal por suspeita de lavagem de dinheiro e movimentações financeiras consideradas atípicas. A apuração busca entender a origem dos valores registrados nas empresas que teriam ultrapassado limites do regime tributário do Simples Nacional. Até o momento, não há indiciamento ou denúncia formal no caso.
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0: Conferindo a temperatura. Em Lajeado, 26 graus. Em Bento, 22 graus.
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0: Estamos de volta aqui na Encanto, nosso estúdio número 3. O Teta gostou dessa história.
1: Mas
0: de estúdio número
1: 3.
0: Não sei como é que não tivemos essa ideia antes, né, Teta?
1: É verdade.
0: Por quê? Porque tem um perigo. Pra quem não sabe, o estúdio número 1, matriz da Encanto, é em Encantado.
1: Tá.
0: O estúdio número 2, desde 2010, é em Lajado, no Lajado Shopping.
1: Isso aí.
0: E o estúdio número 3, não sei desde que ano, estamos com esse estúdio móvel aqui.
1: 2007,
0: numa construção dele. Não? Ó, já há debate aqui. Pega o microfone aí, Carioca. Debate com ele aqui.
2: Não, acho que 2009, por aí, cara.
0: Olha aí, ó.
1: Foi pelo ano da Ducato, 2007.
2: Hã?
1: O ano da Ducato, 2007.
2: Ah, o ano da Ducato. Ah, mas e daí?
0: Ô, Carioca, tu tá bem? Tudo certo? Tá bem perdido, parece.
2: Não, cara, não,
0: tu andou bebendo?
2: Eu cheguei em 2008.
0: Para, confessa. Tu andou bebendo aqui na Fenavinho agora?
2: Hoje.
0: Hoje não.
2: Por sinal, me cortaram o café, cara.
0: É mesmo?
1: Não pode tomar café.
0: Por quê?
2: Não posso.
0: Alô?
2: Não.
0: Aí.
2: Alô, não posso mais tomar café.
0: Tá bom. Bom, então 2009, estúdio número 3, a partir de 2009.
2: 2009, cara, 2009, 2010. Tem que ver, foi o ano da Expo Vale, que foi apresentado numa Expo Vale.
0: Olha aí que legal. Alô, Expo Vale, vem aí, mais uma edição esse ano.
2: Estaremos lá.
0: Como é que tu tá? Vamos à análise de Carioca agora da Expo. Como é que tu tá vendo a feira,
2: auxiliado,
0: Carioca?
2: Auxiliado aí pelo Josué da Lasta. Fiz agora uma...
0: Como é que tá o atendimento médico na Expo Vale?
2: É isso que eu queria, pegar o gancho para mandar um abraço para todos, pessoal aqui é ambulatório ali, né, Josu? Ambulatório ali, os doutores, que eu fui lá verificar a pressão, cara.
1: Tu viu
2: como saí do almoço com o Josué da Lalaça, e não é que eu tava meio cansado. Aí eu vou tomar um café.
0: E aí não pode?
2: Não, eu fiquei mais cansado ainda.
0: Meu Deus.
2: Aí eu fui verificar a pressão tá alterada.
0: É, pra quem tem pressão alta, tá com pressão alta. Não pode
2: pois
0: tomar café mesmo.
2: E aí eu não, cara, é uma novidade na minha
1: não
2: vida.
1: Não pode.
2: Aí, vivendo e aprendendo, né, cara? Eu nunca
1: quem
2: tinha pressão alta.
1: Isso não pode chimarrão, tem que cuidar com o café. Isso aí.
0: É. E eu tenho que cuidar pra quando eu falo Expo Vale, Expo Bento, eu tô sempre confundindo, é uma loucura.
1: Mas, olha o que o ordenador tá aí, né, meu?
0: Não, é, não, porque não, tu não me corrigiu seguinte, quando
2: cara,
0: eu falei.
2: É uma novidade, eu tenho pressão alta agora. Mas
0: se tu tivesse bem,
2: ficando velho,
0: tu me corrigiria quando eu falei Expo Vale em vez de Expo Bento.
2: Eu tava no ambulatório.
0: Foi agora. Alô, Teta, vamos conversar. O que tu tem aí pra nós?
1: Heron, tem muita gente saindo. Eu pego aqui o corredor do acesso aqui da Expo Bento, gente. Pessoal saindo, família saindo. Quando a família sai sorrindo, eu já fico feliz porque tá de sacola cheia. A gente vem mais pertinho aqui, pegar o sinal do microfone. Como é que é seu nome?
3: É Dayana.
1: Da onde?
3: Veranópolis.
1: Quem é que tá contigo aí? Vai lá.
3: A minha mãe e o meu filho.
1: Tá, e as compras, como é que foram? Conta pra gente, o que que você comprou?
3: Eu comprei algumas coisinhas de enfeite, algumas roupas, tudo muito bom.
1: O que você tá achando da Expo Bento?
3: Maravilhosa.
1: Você falou uma coisa aí que cortou o microfone, fala aí o preço, como é que tá?
3: Excelente, tudo bom.
1: Então, gente, aquele passeio, você vem muitas vezes aqui, primeira
3: todos
1: vez?
3: Todos os anos.
1: Show. Veranópolis é a terra do quê? Me ajuda.
3: Da longevidade.
1: Longevidade, eu acho que o Heron Felipe Dalmolin, nosso colega, nasceu lá, porque o homem não envelhece.
0: Pior, né, cara, tem parentes, claro, Dalmolin vem dali mesmo.
1: Olha aí, ó, Veranópolis.
0: E vou te dizer mais, Alfredo Chaves, antigamente era o nome de Veranópolis, sabia?
1: Olha aí, eu não sabia. É, então, um abraço para o Alfredo e pro Chaves que estão escutando. Gente, bom retorno para vocês aí, viu? Pessoal chegando também, Heron. Olha aqui, mais uma família simpática chegando. Como é que é seu nome?
4: Giovana.
1: Aonde?
4: Aqui de Bento.
1: O seu nome?
5: Maria.
1: Aqui de Bento também. Seu nome aqui?
5: Patrícia.
1: Da onde?
5: De Bento.
1: Esse bairro vocês são?
5: Santa Helena.
1: Quem é que tá contigo aí?
5: Minha filha.
1: Como é que é o nome dela?
5: Amanda,
1: bom passeio. O que você vai pedir pra mãe lá na Expo Bento? Fala pra gente, não precisa ter vergonha não. O que você vai pedir? Vai. O que você quer comprar? O que você quer achar na Expo Bento? Tem alguma coisa que você gosta? Tem bastante coisa lá, sabia?
6: Tem.
1: Você vai ter alguma coisa que você quer pedir?
0: Claro que tem.
6: Sim.
1: O que que você vai pedir? Sabe alguma coisa? Algum brinquedo assim que você gosta? Algum aquele presente que você vai ganhar? Ô mãe, eu só vou lá contigo se eu ganhar um presente. O que você gosta? Tem alguma coisa aí?
7: Programa 6.
1: Não sabe? Então tá bom. Ela tá decidindo aqui, tá bom, Heron?
0: Tá bom, meu caro Pedro.
1: Não decidiu ainda. Bom passeio pra vocês, gente. Fiquem com Deus, tá bom? Tem um casal que tá aqui também, viu, Heron?
0: Vai.
1: Aqui, ó. O casal chegou cedinho aqui. Deixa eu falar com essa moça simpática. Como é que é seu nome?
8: Cléria.
1: Da onde?
8: Canoas.
1: Quem é que tá contigo aí?
8: Minha filha, meu genro e o meu marido.
1: Como é que é o nome dele?
8: Alvino.
1: Alvino tá aqui. Diz boa tarde, pessoal.
9: Boa tarde, pessoal.
1: Mas ó, que voz de comunicador aí. Um abraço pra você, tá gostando desse momento?
4: Tá bom, muito bom.
1: Tomou um vinho?
4: Não.
1: Não, vinho não.
4: Não.
1: Vai dirigir não, tem que cuidar, né?
4: Ah, tem que cuidar.
1: É isso aí, parabéns pela responsabilidade, viu? Viu, irmão? Isso aí, ó.
0: Boa, isso aí, tá certo?
1: Isso aí, tem que aproveitar, mas saber os limites.
0: Sempre.
1: Isso aí, cuidar com o café,
0: por
1: a pressão
0: Josué
1: alta.
0: Josué da Lalasta, essa frase.
1: Valeu, irmão.
0: Muito bem, daqui a pouco tem mais, a gente bate papo aqui na Expo Bento, Fenavia, agora hora de música, claro.
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0: pagode muito bem representado pelo Thiaguinho, me balançou a 100 por hora, acelerando a sua tarde com mais combustível aqui na Encanto FM 100.1. Muito obrigado pela audiência. Um grande abraço pro Eclair Pereira, que tá mandando recado pelo 998-39-1001. A tia Nenê tá sempre querendo participar aqui, aliás, participando. A Bernadette Malman de Estrela mora no bairro Oriental, que é Encanto, na casa dela. Manda um abraço antes que eu esqueça pro Joel. O Joel, ele é de Paverama, mora em Teutônia, é fã da rádio, passou aqui, deu um abraço na gente. Muita gente vindo do Vale do Taquari, abraçando a gente aqui, né, o Teta Rodrigues? É isso. Daqui a pouco a gente conversa com o povo aí.
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0: 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Agora 4:07.
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0: E a China reconheceu oficialmente todo o Brasil como área livre de febre aftosa sem vacinação, encerrando uma negociação que durou mais de 20 anos. A medida abre novas oportunidades para exportação de produtos de origem animal, especialmente carnes bovina e suína. A expectativa é de que a decisão fortaleça o agronegócio gaúcho e amplie o acesso a mercados internacionais.
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1: Conferindo a temperatura, lembrando, o dia tá cada vez mais curto, tá anoitecendo mais cedo, 5:30 por aí, o sol já vai dando tchau, então já começa a cair a temperatura neste momento. 21 graus em Bento Gonçalves, 23 graus em Lajeado, 24 em Lajeado.
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1: 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Daqui a pouquinho tem pedido musical no ar, é o som da galera. 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
1: Sara de Lajado toca Cleito e Romário.
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0: nova da Ana Castela. Mistura de sertanejo com eletrônico, ficou legal. E a música de trabalho do novo disco da Ana Castela, Hoje Tem Rodeio, e roda na sua Encanto FM. Ótima tarde pra você ligado. Sabe onde é que a gente tá? Aqui, ó.
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0: Vamos aos bastidores, a nossa equipe. Tem uma equipe de reportagem impressionante aqui com a gente na Expo Bento Penavinho, comandada por ele. Ele é o coordenador, não sei bem como é que é o cargo, cara. Coordenador de quê? De atividades de rua? O que que é? Teta Rodrigues?
2: Atividades financeiras.
0: Não, não é isso. Não, não, não inventa. Qual é teu cargo, Teta?
2: Eu não sei no momento, não, não, Molinho. Eu sei que tem muitas coisas aqui no nosso estande. A gente costuma falando com os nossos ouvintes, mas o pessoal que passa aqui, começamos com o Fechado com Encanto. Fechado com Encanto, acertou a chave, leva presentes especiais da Tiger, gente. 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Alô, Fernandinho e todo o time. 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Lembrando que a nossa janta, não posso esquecer. Alô, meu amigo Endigar. Alô, Thales. A gente fez a ligação. Disse assim, ó. A gente pode fechar com a nossa janta, com a qualidade Belmonte Carnes. Eles mandaram aquela picanha especial pra nossa janta aqui na Expo Bento. Tá, Felipe, dá
0: um eu acho maravilhoso, aliás. Um abraço a eles, mas o que interessa pro nosso ouvinte saber é a nossa janta, cara.
2: É, né, que eu tenho que fazer esse jabá. Mas vamos lá, os assuntos aqui. Gente, tem uma família saindo aqui, cheia de presentes, tem os pequenos que ganharam presentes também. Deixa eu ver quem tá com aqui. Tudo bom? Como é que é seu nome?
3: Meu nome é Nath.
2: Da onde?
3: De Caxias do Sul.
2: Caxias do Sul. Quem é que tá contigo aí? Fala pra gente, vai.
3: Lorenzo Butelli e o Lucas Butelli e o César.
2: Toda a família. Nesse momento, o César está fazendo o pagamento do estacionamento. Estacionamento, porque tem aquele tag especial na saída, você paga estacionamento. Me diga o que você tá achando aí da Expo Bento, fala pra gente, vai.
3: Maravilhosa.
2: De quantas vezes você já veio? Aqui, a primeira vez?
3: Nessa edição é a primeira vez.
2: E os outros anos?
3: Todos os anos.
2: Todos os anos, então. Um abraço pra vocês aí, ó. César, chega aqui, César. Já pagou estacionamento? Tá com a sacola cheia aí? Como é que tá a Expo Bento? Fala pra gente, vai.
4: Muito boa, muito boa.
2: E muitas compras, hein?
4: Bastante.
2: Então tem que aproveitar, preço bom, qualidade. Tem o pessoal chegando também aqui, ó. A gente pega o corredor das pessoas chegando. Tem o pessoal que tá indo descansar já. Como é que é o nome do amigo? Boa tarde, tudo bom?
5: Boa tarde, Sérgio.
2: Da onde?
5: Bento Gonçalves.
2: Aqui, que bairro você é?
5: São Roque.
2: E me diga aí, você é fã já da Expo Bento? Pro pessoal que tá nos escutando lá no Vale, falando um pouquinho da Expo Bento, por que o pessoal tem que vir conhecer a Expo Bento? Fala aí, vai, Sérgio.
5: Em primeiro lugar, pela diversidade que tem, a possibilidade de compra, de visitas e a confraternização que o povo tem aqui.
2: Quem é que tá contigo aí? Fala pra gente.
5: Esposa Carmen.
2: Carmen, abraço pra você aí, viu? Manda um beijo pra Carmen aí, vai lá.
5: Beijão, minha querida.
2: Olha aí, gente, ao vivo, né? Encanto.
0: Que lindo.
2: A gente costuma fazer até aquele... Vamos, como é que se diz aquela palavra bonita? É uma parte de cupido, é isso?
0: Isso, casamenteiro.
2: Eu ajudei um amigo meu, cara, nunca mais falou comigo, mas ajudei nessa parte.
0: Eu conheço?
2: Aí. Conhece ele. Mas estão juntos até hoje.
0: Que legal. Ai, parabéns, Teta, pelo teu trabalho.
2: Isso. O importante nessa vida é ajudar as pessoas, isso, não importa a forma. Gente, você que tá nos escutando, venha pra Expo Bento Penavinho. A gente costuma falar Expo Bento, mas tem a parte da Fenavinho, que é deliciosa também, viu?
0: Eu quero ver tu ir no botecão lá, um bodegão, na verdade, ir lá jogar a Moura e
2: eu
0: tudo.
2: Eu quero
0: mais.
2: Ver quem vai ganhar de mim na Moura. Eu sou fã de Moura.
0: Vai lá, quero ver. Nós vamos fazer um vídeo lá tu jogando.
2: É, deixa pra mim, vou fazer.
0: E nas redes sociais, as pessoas acompanham tudo também, né?
2: Tudo lá, Encanto 100.1 nas redes sociais, viu?
0: Boa! Fechou. Até depois!
2: Valeu!
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0: Informando a temperatura, que começa a recuar, mas não te assusta porque o frio mesmo não tá aí não. Em Lajado 24 graus, em Bento 20 graus.
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0: Opa, deu um problema aqui, não tem problema não. Deu problema, mas não tem problema. A gente segue tocando música pra você até às 5 na Rádio Mais Eclética do Brasil. Toca de tudo.

Velho Rádio, encantofm.com.br, para você ouvir em qualquer lugar do planeta, no seu tablet, no seu pager, no seu celular. Ah, o tempo do pager. O cara tá lá, o médico, assistindo um filminho no cinema, daqui a pouco, pi, pi, pi, pi, pi, pronto, lá se vai o cara correndo, policial, médico, todo mundo tinha pager. Era o bip, o famoso bip, chamava o cara aí correndo ligar pra ver o que, que tinha, deu problema. Então, estamos aqui, como é que você tá? Tá tudo bem na sua sexta-feira, chegando final de tarde? Calma, você que já tá pegando a estrada pra viajar, vai com segurança, tem tido acidentes demais pro meu e pro gosto de qualquer pessoa em sã consciência. Então, prudência nunca é demais. Continuamos aqui na Expo Bento Fenavinho, vai passar por aqui, visita a gente, estamos bem na entrada do pavilhão.

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1: Se você deseja viver uma vida a dois, se você gosta de alguém, dedica essa pessoa a Deus, entrega ela pra Deus, que no momento certo vocês vão se encontrar, tá bom?

0: pernambucano João Gomes, gravando música do gaúcho Armandinho, Outra Vida. Olha que legal, o Brasil é gigante, realmente. Pernambuco, terra de grandes cantores como Dominguinhos, Alceu Valença, Luiz Gonzaga, o Rei do Baião e tudo mais. É, Encanto realmente, a rádio mais eclética do Brasil, que é sucesso, toca aqui.
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0: A Prefeitura de Lajeado encaminhou à Câmara um projeto que cria a Controladoria Geral do município e moderniza o sistema de controle interno da administração pública. A proposta substitui uma legislação em vigor desde 95 e prevê mais fiscalização, auditorias e acompanhamento da gestão municipal. O objetivo é ampliar a transparência, a eficiência e o controle sobre contratos, obras e políticas públicas. 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

0: Porque tem Sertão Encanto batendo na porta aí daqui a pouco, melhor do sertanejo. Antes eu preciso mandar um abraço pra turma, o Edgar da Belmonte Carnes nos ouvindo aí, nosso parceiro. Obrigado, tá sensacional aí a carne da Belmonte Carnes. Também mandar um abraço pro William aqui de Bento Gonçalves, que teve no show ontem, né? Me fugiu agora, Marcos Ibelucci, claro, e diz que tá curando a ressaca ainda. Opa, é nosso ouvinte. Boa tarde, chamou o Adriano, quero saber até que dia vai. Ele se chama Adriano, tá escrito errado aqui, mas é isso que ele quis dizer. Se chama Adriano Alves, e quer saber até que dia vai a esse momento. Até o outro domingo, então tem bastante tempo. Hoje, amanhã, aí domingo, depois no outro final de semana, de novo.
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2: Samir de Arroio do Meio, toca Lauana Prado.
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1: Alô, Teta Rodrigues, alô, Carioca, como é que tá a situação aqui? Nesse momento, os comunicadores estão trocando atividades, fazendo aquele relacionamento, ligando os microfones, o equipamento, é assim que funciona.
2: Alô, ok,
3: agora sim.
1: Muito bom, parabéns, pessoal.
2: Tudo certinho aí?
1: Tudo, agora
3: só
1: vai.
3: Só um minutinho, a gente tava falando, tá bom? A gente tava falando que não ligou.
1: Não, estava ligado.
3: tá bom.
1: Estava ligado, sério.
3: Ele é malandro.
1: Não, nesse caso não. Se eu fosse malandro, eu diria, mas nesse caso não.
2: Não foi. Ele é sincero.
1: Vocês
2: é sincero.
1: Babaram aí.
3: Por sinal, sincero, tivemos uma reunião sobre aquela revelação de hoje.
2: Do quê?
3: Não, hoje, não, mas tá decidido.
1: Eu quero deixar claro que eu sou a favor de colocar no ar o áudio.
3: Já foi votado que não colocaremos.
1: Tá, assuntos internos, então. É, vamos lá.
3: Vai lá, Teta! Visita ilustre, né?
2: Tô aqui, gente. Mandar peixe com a gente. Adrianinho tá com a gente aqui. Dama do Bailão é o sucesso que toca na Encanta FM. Adriano, antes de mais nada, bom finalzinho de tarde, chegando aqui nesse momento. Tudo bom, meu amigo?
4: Boa tarde, Teta. Boa tarde, ouvintes. Prazer. A gente sempre passa aqui e faz uma visitinha pra Encanta FM, né?
2: Eita, é da casa, meu irmão. Uma pessoa que eu gosto demais. E o pessoal quer saber mais.
3: Praticamente meu vizinho também.
2: É teu vizinho? Mas, então, fechou. Pode, se faltar gás e qualquer coisa, pode chamar com o homem teu coração enorme.
3: O homem sabe aqui, tudo, o homem sabe tudo.
2: Tu tá em casa.
3: Climatização também.
2: Conta um pouquinho pra gente da música nova e o clipe que tá lá nas redes sociais. Fala pra gente, vai.
4: Isso aí, galera, que ainda não assistiu o clipe, né? Só chegar lá no YouTube e assistir o clipe da Dama do Bailão.
2: Dama do Bailão.
4: O pessoal sempre liga na Encanto lá e pede pro Teta, né? A gente sempre tá acompanhando também, né? Às vezes saímos de madrugada na estrada lá, tô sintonizado. Teu programa é cedo, né?
2: Ei, Adriano. Quando ele não consegue acordar, eu ligo pra ele assim: Adriano, acorda e escuta Encanto que vai tocar a Dama do Bailão. Fala pra gente aí, Dama do Bailão, sucesso. Vem mais sucessos aí também, conta um pouquinho pra gente, vai.
4: Com certeza, a gente sempre tá programando novidades aí. Em breve vai ter novidades aí dos 25 anos da Banda Arpejo também.
2: Ei, que legal, Encanto FM de portas abertas. Uma palinha só, o refrão dela, Dama do Bailão. Hoje não dá? Vai, só um pedacinho.
4: Não, vamos deixar pros cantores.
2: Eu te ajudo junto. Dama do Bailão,
4: do sorriso tão lindo.
2: Eita! Dama do Bailão, segue eles aí, gente. Banda Arpejo, hein? Valeu, Daninho, meu irmão.
3: Valeu.
2: Quem é que tá contigo aí, vai?
4: A Daiane, minha esposa.
2: Ô, Daiane, abraço pra você também. Tá aí, bom passeio,
3: viu? Ela que faz todo o vídeo, né? Que vai toda a rede social da banda aí.
2: Top demais, hein, gente? Ei, Banda Arpejo, peçam aí, gente. Alô, baile de comunidade. Você que tem a sua comunidade, solicite seu orçamento. Você vai ver. É top demais. Comissão, depois a gente acerta, tá bom? Ei, Heron, é contigo, meu irmão.
3: Ô, Heron.
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0: 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Agora 5:08.
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2: Pesquisas recentes mostram que os neurônios não se degeneram em grandes quantidades com o passar dos anos. Por isso, a melhor forma de estimular o cérebro, independentemente da idade, é colocar a cabeça para funcionar. Ler, resolver palavras cruzadas, jogar xadrez, decorar textos, por exemplo, são exercícios que deixam a memória mais ágil. Gostou da dica? É uma dica de saúde. 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
0: Informando para você, a temperatura tá caindo. Em Bento Gonçalves, 20 graus. Em Lajeado, 22 graus.
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1: Vamos correr, tocar muita música, porque estamos atrasados aqui, já que a conversa é grande. Estamos na Expo Bento, Fenavinho, bem na entrada do pavilhão. Você que está vindo para cá do Vale do Taquari, passa aqui, conversa com a gente. 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O Sertão Encanto começa com o som da galera. Vamos lá, tudo pronto? Foi!
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pra quê? Fala pra mim, vai.

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0: Tem quem não pergunte se essa aí é a Marília Mendonça e a resposta é não, não é a Marília Mendonça, é Pia Frazo, imperfeita. Sim, ela tem a voz muito parecida e ela é compositora, ela compôs músicas de sucesso que a Marília Mendonça gravou, então tem, aí tá no sangue o negócio. Esse é o Sertão em Canto, teve Hugo e Guilherme com Júnior e César também, Rick e Diego, Felipe Araújo, Léo Balbinotti, Murilo Rufi, as estrelas e os astros do sertanejo até às 7 aqui.
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0: Olha, mas de surpresa, mas é, tá certo isso, Zé Antônio?
3: Tá certo. Sabe onde é que eu tô agora?
0: Onde?
3: No fundo da parque, junto com vocês aí. O Pit Stop de hoje, um pouco diferente, vai ser aqui em Bento Gonçalves, a galera que sempre quis um Pit Stop pertinho, vai ser agora aqui no fundo da parque.
0: Como é que funciona?
3: É o seguinte, ó. Entra aqui no parque, você tá circulando, principalmente motorista de aplicativo, pode entrar, taxista também, estiver escutando 100.1, parou aqui na frente, na faixa de segurança, do lado da faixa de segurança, aqui comigo, vai levar o copo colecionável da Encanto e também adesivo Bora Colar. Entra no parque, de um lado sai pelo outro, ou quem tá chegando aqui também pra Expo Bento. Só entrar aqui no fundo da parque, vai me encontrar, eu tô com aqui o moletom da rádio, bem aqui na faixa de segurança, você vai encontrar bem no canteiro do meio.
0: Fechou? Bem, valeu, show de bola, vem pra Expo Expo Bento.
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0: 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Vamos ver se está caindo essa temperatura? Tá tranquilo, 22 graus em Lajeado.
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0: Informação de cultura, Associação Comercial Industrial de Lajeado promove terça-feira agora um debate sobre compliance e ESG no ambiente corporativo. O encontro vai contar com a participação do advogado Evandro Weisheimer, que vai abordar estratégias de governança, sustentabilidade e integridade nas empresas. A atividade é de graça, aberta ao público e ocorre na sede da entidade. 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
0: Temperatura neste momento, 20 graus em Bento Gonçalves.
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0: É, dá o toque aqui da Sérgio Auto Center, informando pra você essa temperatura aí que tá caindo, mas muito devagarinho. 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Hora certa, 6:20.
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0: Daqui a pouco tem mais sertanejo atual, os grandes hits do momento que bombam em todo o Brasil na programação do DJ Diego Marçal. É o cara aqui da Encanto. Juntos no final de tarde, à noite chegando. Tá bonita a sexta-feira.
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0: Vamos acionar o nosso repórter Teta Rodrigues, que tem gente que tava ouvindo a gente, subiu a serra, veio aqui pra Expo Bento, Teta.
8: É isso aí, eram meus conterrâneos de Mussum. O apelido dele é Veneno, o nome eu não sei.
9: Ah, o Veneno, velho.
8: O Veneno veio. E ele tava contando pra mim, ele vai contar aqui pros ouvintes também, enquanto a gente vai tomando um bom chimarrão, erva mate amável. Veneno, antes de mais nada, boa noite, tudo bom?
10: Boa noite, tudo.
8: Você tava viajando, chegando em viagem, tava escutando, conta pra gente, vai lá.
10: Isso, eu tava voltando da capital, aí escutando o Sertão Encanto, né? Mas daí hoje senti falta do Teta, né? Mas tudo bem, tava legal também. Aí escutei que estavam fazendo barulho em Bento. Aí eu cheguei em casa e disse, não, vamos pegar e vamos...
0: Isso
10: vamos
0: de manhã.
10: Vamos lá dar uma conferida. De manhã, seis e meia da manhã.
0: Era com o Gil lá, o Sertão com o Gil. Isso.
10: É, eu disse, então vamos dar uma volta lá, ver como é que tá o barulho lá, né? E tá bem legal.
8: O que você achou da feira? Fala pra gente, vai.
10: Muito boa. Boa mesmo.
8: O que que tem nessa sacola aí? Podemos falar
0: com ele? Comprou, gastou? Ah,
10: tem uns licorzinhos aí pra não perder o vício, né?
0: Opa!
8: Bom demais. Quem é que tá contigo aí? O nome da esposa, o filhão?
10: A esposa, meu filho Lucas aí, tamo com...
8: Passeando um pouquinho.
10: Passeando aí pra dar uma desestressada.
8: Valeu, meu irmão. Um abraço pra ti. Bom retorno pra vocês. Valeu, Cris. Valeu, meu amigo Luquinhas também. E toda a família, todo o pessoal que tá chegando aqui, né, Ron?
0: Isso aí.
8: Que tá vindo da região mais baixa e vem até aqui com a gente, aqui no nosso estante. Vai que é tua, meu irmão.
0: Valeu. Faça como o Veneno e a turma de Mussum e a família dele. Vem pra cá.
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0: Muito bem. Vamos seguir com música no Sertão Encanto para mais looks. 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João Bosco e Vinícius, com Gustavo Lima.

0: Esse é Diego e Arnaldo com participação do Country Beat. Vai ter rodeio. Mais uma novidade do sertanejo rodando na sua Encanto FM no seu final de tarde, início de noite. Teve som do Nando Moreno, Humberto e Ronaldo, Zezé de Camargo passou por aqui, Kaique Felipe, João Bosco e Vinícius. E assim a gente vai até às 7, rodando o melhor do sertanejo. E hoje não tem Bico na Lixeira com Giovanni Gil, que já trabalhou de manhã cedo. Quem tá acostumado a ouvir Encanto aqui sabe, né? Toda sexta-feira, 6 da tarde, é um Bico na Lixeira, é a turma da catequese. Toma conta, né? Mas isso já foi feito na quarta, pelo feriado de ontem. Quarta, 6 da tarde. E, aliás, eu tô vendo que já tem gente chutando a lixeira faz tempo. Em seguidinha tem mais música legal pra você. Sertão Encanto, até aqui, demais looks, Encantado e Lajeado, onde você encontra a mureta da Corsã com caixinha embutida, prontinha para facilitar sua obra. 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Conferindo a hora certa. 6:03.
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0: Vamos conhecer as manchetes nesse momento dos principais portais da internet. Manchete do UOL: Estados Unidos precisam ajudar o Brasil com prisões de foragidos e bloqueios de patrimônios, diz chefe da Polícia Federal. Manchete do Terra: Super El Niño no segundo semestre acende alerta para eventos climáticos, foragidos e bloqueios de patrimônios, diz chefe da Polícia Federal. Manchete do Terra: Super El Niño no segundo semestre.

0: A decisão do STF sobre aposentadoria especial tensiona o Congresso e ameaça as metas. 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
0: Temperatura caindo devagarinho. 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
0: Legal. 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
0: Tocando o melhor do sertanejo atual, as músicas que fazem sucesso em todo o Brasil, você ouve aqui na número 1 dos vales, a sua Encanto FM 100.1 no seu rádio. 6 horas 9 minutos, a partir de agora a força é do Sicredi. 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

0: número 22. Você pode continuar interagindo com a gente pelo 998-39-101. Mandando aqui um abraço pro Guto de Arvorezinha, que mandou foto do Teta com seu mono, não é monociclo, é nonociclo. Tem 9 rodas, um projeto sensacional, baita ideia. Um abraço pro Machado em Encantado, sempre ligado com a gente. Também a Glacy Dietrich em Capitão, ligada nesse final de tarde.
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0: Fiduma e Jeca.

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0: fechando mais um Loco no Sertão Encanto. Essa música caiu direto no gosto da audiência porque retrata a vida de muita gente. Juan Victor e Augusto Dávila, peraí, esse cara aí vai estar aqui em Bento Gonçalves amanhã, na noite da Encanto. Ele é a atração no palco principal aqui, junto com a banda Feitoria, que toca antes. Noite da Encanto, neste sábado, na Expo Bento Fenabinho.
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0: Vai ir ver o show do Juan Victor, Teta Rodrigues e Zé Antônio, você...
2: Mas, ô Heron, pera aí, deixa eu ver com a minha mulher se eu posso ir.
0: É o Gil, o Zé não é casado,
3: então... Eu vou de qualquer jeito.
0: Sim. Ah, vai estar cheio de gente assim, hein, Teta?
2: A minha esposa vem amanhã, ela disse que eu posso ir.
0: Ah, ela já falou que tu pode
2: ir? Isso, até rimou.
0: Não, não é assim, ela já falou que tu quer ir, é diferente.
2: Isso, é verdade, a minha esposa vem amanhã e ela falou que eu quero ir.
0: Isso aí. E tu quer?
2: Eu quero.
0: Pô, não, tu não pode responder assim. Tem que perguntar, peraí, que eu vou ver com ela.
2: Ah, entendi. Não. Tu tá mais acostumado com isso, né?
0: Não, eu não tô.
2: Ô, gente, que clima bacana. Expo Bento Fenabinho. Tem o pessoal que tá chegando, tem o pessoal que tá saindo. Boa noite, gente. Tudo bom?
4: Tudo bem.
2: Como é que é seu nome?
4: Calixa.
2: Da onde?
4: Eu sou de Porto Alegre.
2: Mais um bom passeio pra vocês, tá bom? Tem o pessoal chegando, tem muita gente saindo, tomando um bom chimarrão. Boa noite, meu amigão. Tudo bom? Como é que é seu nome?
5: Felipe.
2: Da onde?
5: Porto Alegre.
2: Mas, bom retorno pra você aí, amigão, tá bom?
0: O que estão comprando, Teta? Eu tenho curiosidade de saber o que estão comprando.
2: Tá, então tem aqui, ó. Tem um amigo simpático que tá aqui falando comigo. Quer ver? Boa noite.
5: Boa noite.
2: Como é que é o nome?
5: Jaime Balestrin.
2: Da onde?
5: Aqui de Bento Gonçalves mesmo.
2: Me diga aí, você é de Bento, é suspeito em falar, mas o que que você comprou? Fala pra gente, vai lá.
5: Ó, compramos um...
2: Vai lá.
5: Compramos um moscatel, um vinho tinto.
0: Ó.
5: Compramos um torresmo.
0: Nossa! Aí é bonito.
5: Copa.
2: E tudo isso tá na sua sacola aqui, Valerine? Isso? Tá tudo aqui?
5: Tudo aqui na sacola.
2: Então só um minutinho. Um bom retorno pra vocês. A sacola fica comigo.
5: Valeu, muito obrigado.
2: Quem é que tá contigo aí?
5: A minha esposa e meu filho, que estão lá embaixo já.
2: Bom retorno, tá bom?
5: Muito obrigado. Muito boa festa. Bem organizada.
2: Que pai é o seu?
5: É, no Progresso.
2: Então, gente, bom retorno pra você. Depois de um bom vinho, de um bom torresmo, vai pra casa e fazer um bom sono, né? Isso aí, gente, bom descanso.
3: E olha só, Heron Dalmolin, quero chamar a galera pra dar uma olhada no nosso Instagram, Encanto 100.1, que tem muitos vídeos por lá, e até tem um vídeo de vocês dois, que tá meio estranho.
0: Sim, né? Que vergonha.
2: Que vergonha.
0: Eu tô envergonhado.
3: É isso aí. Então a galera pode ir em 100.1, tem tudo que tá rolando por aqui.
0: Tu sabe que esse vídeo aí, eu vou entrar na justiça contra esse vídeo, porque eu tava concentrado fazendo a produção do programa hoje, do Sem Censura, e o Teta fazendo zoinho pra mim lá.
2: Eu também tava concentrado.
0: Ai, se catar.
2: Eu tava concentrado também, Heron.
0: Que vergonha, tua mulher vindo aí, cara.
2: Ô, gente, falando nisso, tem o pessoal que tá saindo aqui, tem o pessoal que tá chegando, tem aqui antigo amigo também, que trabalhava nesse momento. Como é que você está? Bom te ver aqui.
6: Ô, Tetão, um abraço a todos no Encanto aí. Sempre é bom, né, Expo Bento, rever os amigos aí e aproveitar essa maravilha de festa aí junto com a Fenavinha.
2: Dá um beijo nessa família linda que eu gosto muito, vai lá.
6: Vai, um beijo pra Lana e pra minha esposa Débora.
2: Vai lá, meu amigão, um abraço pra você aí, tá bom? E tem um casal que tava saindo aqui.
6: Já foi.
2: O casal. Então, eu gosto de falar com os casais que saem, né? Porque saem mais felizes, viu, Heron?
0: É, com certeza.
3: Depende de quem é o cartão, né?
2: Eu não sei. Gente, então esse momento Fenavinho, quer mais informações? Pode acessar nossas redes sociais em Canto 100.1, você encontra tudo lá, tá bom?
0: Valeu, Teta, valeu. Tchau. Zé,
3: valeu,
0: falou, até daqui a pouco. A gente chama a reportagem de novo, porque tem muita música boa daqui a pouquinho.
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0: Previsão do tempo é muito boa para o final de semana. Temos sol predominando, temperaturas como hoje você viu, chegando a 25 graus em algumas regiões para o Vale do Taquari. Tem chuva chegando a partir da tarde e noite de domingo e segunda-feira chuvosa, mas o frio mesmo não chega. 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
11: Positivo, copiou daí, galera?
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0: Informando para você a temperatura, tá caindo a temperatura bem devagarinho neste momento. 19 graus em Lajeado, 17 em Bento.
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0: 7 da noite, tá chegando, daqui a pouquinho tem o som das pistas Revival, você vai bater pezinho, vai lembrar as grandes músicas, mas até lá ainda tem muito som legal pra tocar no Sertão Encanto, o maior sertão do Brasil, com os hits sertanejos. 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Manda um abraço pro Ricardo em Cruzeiro do Sul, por falar em Cruzeiro do Sul, que acabei de citar. Tá lá o Ricardo, cunhado de gente importante, ouvindo a gente aí no 100.1. Valeu, Ricardo, abraço. O Jonas, de Bom Retiro, agora há pouco mandou mensagem, acabei esquecendo. Ele tava cortando a grama, diz que tá esperando a chuva. Não sei se tem chuva amanhã, não tem aqui na previsão chuva. Ele tá em Bom Retiro e esperando a chuva e cortando a grama. E também tem recado de áudio, deixa eu ver se eu consigo rodar aqui. Deixa eu ver quem é que tá falando.
16: Fala,
0: aqui.
16: Fala, Heron. Oi. Tudo certo?
0: Tudo?
16: Não, é com Gil ou sem Gil, chutar a lixeira nós não vamos. Agora entortar os canecos não tem o que fazer, né?
0: Cuidado.
16: Valeu, Heron.
0: Vai devagar. Bom final
16: de semana aí. Abraço.
0: Valeu, Jonatas. Nosso querido ouvinte ligado aqui. Aqui, rodando música boa pra você. Sertão Encanto. Zé Neto e Cristiano.

0: Guilherme Benuto, filho da mãe. Mais um som legal, fechando o Sertão Encanto dessa sexta linda-feira. Que dia bonito que foi hoje, nossa senhora. Muita gente na Expo Bento, Fenavinho, e a coisa tá só começando a festa. Ontem iniciou, estamos recém no segundo dia, tem muita coisa pra acontecer. E daqui a pouco tem, depois do Sertão Encanto, você sabe, né? O Som das Pistas Revival.
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1: Conferindo a temperatura, tá uma noite agradável, não dá pra dizer que tá frio, tá friozinho, friozinho. Temperatura então, em Lajeado 19 graus, em Bento 17 graus.
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1: Aí, essa é a minha deixa. Agradecendo aí a sua companhia. Vamos trocar o time aqui, renovar o gás, porque Zé Antônio tá prontinho. Embora ele tá aqui trabalhando que nem um condenado, meu Deus do céu, mas agora ele vai comandar a programação. O som das pistas, o Revival tá chegando no comando dele. Zé Antônio, é tudo contigo, meu rapaz. Boa sorte. Bota a galera pra dançar na pista. E eu volto amanhã. Tchau, valeu.
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13: Vamos que vamos, é sexta-feira, sextou, e o programa de hoje é diferente. A gente tá aqui na Encanto FM, diretamente da

0: 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Senhoras e senhores, já posso começar o som das pistas? Como é que tá aí? Já acendeu aquelas luzinhas? Já apagou um pouco a luz? Já arredou o sofá? Porque a gente vai fazer uma festa a partir de agora. Vai entrar no ar mais um campeão de audiência, o mais ouvido do horário, que é o seguinte: o som das pistas, e vai voltar no ar. Sextou!
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0: Vem comigo!
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2: Você já entendeu o convite, né? Sabe por que que a gente faz essas transmissões fora de casa, fora do shopping? Pra encontrar você. A gente tá encontrando muita gente por aqui. Tem os nossos ouvintes que estão passando, tem nossos amigos. E a gente vai encontrando muita gente, né, Carioca?
0: Olha aqui, ó. Não, só vou registrar a presença do Joel, né? 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
0: Grande Joel.
2: É isso aí, abração pra vocês aí. Vamos seguindo por aqui o nosso Som das Pistas. Agora a gente dá uma olhadinha no nosso WhatsApp da Encanto, área 51998391001. Vamos pra galera de Guaporé, é área 54 também. Eu tava vendo aqui que aqui é a área 54, né? Quando eu vejo uma mensagem aqui, tem alguém de Bento por aqui? Tem alguém de Farroupilha? Manda mensagem aí pra mim também. Tem um pequenininho aqui, grande essa radialista aqui do meu lado. Fala aí, Jean, de Guaporé.
5: Bora Zé, vamos que eu tô esperando o Som das Pistas.
2: Olha aí.
5: Iniciar.
2: Hoje
5: é sexta-feira, já dei um chute no balde, na lixeira, quebrei um pé, dei coice
2: e tudo mais. Era lixeira de concreto.
5: Valeu, querido, um abraço,
2: grande Jean de Guaporé. Grande abraço, Jean, grande abraço, galera de Guaporé. Boa noite, toca Mabel Bum Bum. Olha aí, essa música é muito top, estamos ligados na Linha Brasil, Venâncio Aires aí ligado com a gente, Daniel Fabiani, valeu aí, sextou aí pra vocês. Tudo bem, aqui é a Graça Charquiaras, já em sintonia com a Encanto, hein? Uma ótima noite, uma sexta-feira a todos e quero mandar um beijão meu marido Luan, tá ligado? A programação tá boa demais, diz ela. Vamos lá, vamos pra Santa Cruz agora, fala comigo!
6: Salve, boa noite! Sou Luciano Hermes de Santa Cruz do Sul, por aqui estamos no trecho aí, ligadinhos através da programação do aplicativo da Encanto FM. Valeu!
2: Aí, abração, Luciano! Vamos agora pra galera de Passo Sobrado, fala comigo!
7: Boa noite, Zé, boa noite os locutores aí que estão na volta em Teta, Heronda Molina, Carioca e os demais. Estou aqui na escuta do Som das Pistas Revive. Valeu! E tô no mate também, viu, Zé?
2: Eu tô no mate aqui, tomando mate aqui. Maravilha, aquele abraço. Vamos que vamos. Fala comigo agora, galera de Estrela. Fala aí, Anderson.
8: E aí, Zé, escuta aí. O Anderson W curtindo, sou nas peças Revival em Canberra. Valeu.
2: Tu tá que nem o Teta na velocidade 2.0 do WhatsApp hoje aí. Aquele abraço. Ó, vamos trazer muita música. Prepare-se que o próximo bloco vai estar demais.
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2: Encanto FM, e a temperatura no Vale também, Bento, é a mesma nesse momento. 17 graus.
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2: Seguimos aqui com a Ducato Show, diretamente Bento Gonçalves, o 100.1 e também no encantofm.com.br. Vamos dar uma olhada que tem muita gente visitando aqui o nosso espaço, né, Carioca? Peraí, peraí, um segundinho, foi? Aí, foi? Vamos lá, foi o microfone ali, ligou? Não? Vai no outro, vai no outro.
0: Oi. Agora sim. Cara, a gente tem que sempre dar aquele abraço para nossas grandes parcerias, que é com da W, da DWR, esse grande parceiro, né, ô Tetra, que tá assim com a gente na Expo Bento, Fenavinho, e nos fez essa parceria dessa coisa linda aqui, que são esses visores. Qual é o nome técnico que a gente dá para esses visores, hein, Queco?
21: Boa noite, pessoal. Tudo bem?
0: Boa
21: tudo
0: noite, certo? Boa noite. Caraca. Seja bem-vindo. Boa noite,
21: obrigado, pessoal. É, esses aí são os totem, né, de LED.
0: Totens digitais.
21: Digitais.
0: Caramba, é muito lindo, né? Pessoal que chega aqui no nosso QG montado, bem na entrada da Expo Bento Fenavinho, já vai ver os totens aqui e é da DWR, do nosso amigo e toda a família do Queco. E vocês estão com sonorização, com muitas coisas aqui também na Expo Bento. Explica pra nós.
21: Sim, a Expo Bento, a gente faz elas a... Faz a Expo Bento, e depois vem a Expo Bento Fenavinho. A gente faz há 26 anos.
0: 26 anos. É muita história, SIC, hein? Já viu de tudo anos. Aqui, né, Gar?
21: Já. São vários shows, vários, muitos eventos durante o ano, e aí depois chega em junho, né? A gente tem sempre a Expo Bento Fenavinha agora.
0: Puxa vida, e a DWR tá ali, sempre com novidades tecnológicas também, né? Sim. Tipo esse top digital, que é lindo demais.
21: Sempre, a gente tem que continuar evoluindo, né? Tem que ver o que o mercado tá oferecendo, a gente vai comprando, vamos pro nosso cliente.
0: Com certeza, show do Marcos Belucci arrebentou ontem, né?
21: Meu senhor, que coisa linda. Coisa linda, lotado.
0: Eu quero mandar um abraço pro Cris, que hoje, quando eu tava saindo do hotel pra tomar um café, encontrei o Cris, da produtora, no elevador. E ele estava, né, de sorriso, porque foi um sucesso ontem o show do Marcos e Belucci. E nós tomamos café também com o pessoal da produção, né? Aí tinha os seguranças lá, eles estavam caminhando, né? Aí eu fui atrás dos dois, né? Dois grandão, né, cara? Por isso o pessoal ficaram olhando, pensando, quem é aquele neguinho baixinho lá? Deve ser um famoso que nada, só peguei a carona.
3: O pessoal me pediu que era o Tiaguinho.
0: Ah, Tiaguinho. Ah, não sabe, a gente tem que aproveitar a onda, né, Keco?
21: Claro, claro. Vamos dar uns autógrafos também, né?
0: Não, mas o pessoal ficou olhando espantado, mas quem é aquilo lá? Aí quando eles viram ali Marcos e Belucci, ele não é. Keco, vamos olhar. Prazer estar aqui. Prazer, muito obrigado pela parceria mais uma vez.
21: Prazer é sempre meu, conta com a gente sempre que precisarem, entendeu? Porque eu sei que da mesma forma, se eu precisar de vocês, vocês vão estar do meu lado sempre, tá bem?
3: Poxa, gente, quero agradecer o Keco, eu liguei pra ele, que a gente tem um sonho de botar um telão do lado lá, botar um totem, ele fica tranquilo, eu só vou ligar lá, acompanhar o pessoal, se tá tudo ok, é de vocês, tá tudo certo. Gente, você que tá escutando, alô pessoal da prefeitura, você de toda a região, DWR, som, luz e imagem, toda a região, olha aquela palestra legal, quer botar na sua prefeitura, tô vendendo meu peixe porque o cara é gente boa, de confiança, sabe quando a banda chega, diz, ó, é a DWR, não é puxar saco não, o pessoal já sabe, como é que é aquele negócio que eles passam antes, pra saber o que tem, como é que é os artistas,
21: não, Rider técnico.
3: Isso, é a DWR, então tá tudo ok, não precisa nem passar nada, porque tá tudo certo.
2: Legal. É o seguinte, né, que hoje em dia a tecnologia nos salva em muitas coisas, né? Sim. Como foi prático, em vez de uma gráfica, voltar, tudo mais, já só fez a arte, coloca no projetor ali, então você tá fazendo 15 anos, dá pra fazer o espaço dos 15 anos, vai pra trás do bolo, gente, tudo mais. A criatividade das pessoas, colocando o telão, já faz um efeito no evento, né?
3: Faz. Top demais, top.
21: Faz uma diferença.
2: Faz uma diferença incrível, né?
3: Obrigado,
2: tecnologia.
3: Obrigado a vocês. Ele tem um telão, gente, que me deixa até mais magro lá. Isso aí, vamos ver se eu consigo comprar.
2: Vamos tirar uma foto.
0: Aí, não, aí é tecnologia de outro mundo, né? Mas emagrecer o teta num telão, é por não, isso que os ETs estão descendo aí.
2: Olha só.
3: Obrigado, meu irmão.
2: Vamos tirar uma foto com ele do lado dos telões ali. Fechou. Pra mostrar pra galera no Instagram. Show. A galera deve estar curiosa agora.
3: Top demais.
2: Fechou?
3: É contigo.
2: Vamos lá, então.
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2: Já, já vou pro WhatsApp. Vamos seguir de música. Seleção Diego Marçal, som das pistas e vai você sexta-feira. Vem comigo, já, já.

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1: Esse é o nosso som das Pieces Revival nessa sexta-feira. É uma sexta-feira especial e pra nós também, né? Tão fora de casa. A gente tá aqui na Ducato Show, diretamente da Expo Bento.
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1: É isso aí, diretamente Bento Gonçalves para o mundo, através da Alex, através do EncantoFM.com.br e também através do 100.1. Eu quero saber, galera da Serra Gaúcha aí que tá escutando, hein? Ó, quem chegar por aqui, a gente tem umas caixinhas especiais com as chaves. Achou a chave certa, abre e leva prêmio na hora. Vem correndo pra cá, que a gente tá bem na entrada da Expo Bento. Motorista de aplicativo, estaciona ali rapidinho, sobe a escada aqui e já nos encontra. Vamos dar uma olhada no WhatsApp da Encanto? Área 51-998-39-1001. Olha a galera de Veracruz, tá ligada com a gente? Um grande abraço aí pro Betão, que tá aí no caminhão. Aquele abraço, vamos que vamos. Boa noite, galera de Vestfália. Assim como o André Luiz Schneider, tá ligado com a gente. 18 graus por lá, hein? Abração. Também aqui com a gente, ligado aí, galera de Mato Leitão. Rogério Bach, de Palanque, pequeno. Mato Leitão é ligado com a gente, ouvindo a Encanto FM. Tem vídeo da galera, vocês sabem, né? Que eu peço sempre pro pessoal mandar aquele vídeo. E aí eu dou uma narrada pra vocês ouvir. Ou vídeo autodescritivo por áudio também. Mas eu fico olhando por aqui. Galera que tá na estrada entre Veranópolis para Carlos Barbosa. Deixa o vídeo, você escuta aí. Olha aí. Escuta aí, na verdade, né? Olha aí, ó. Com a luz piscando no caminhão na estrada. Que maravilha. Vamos lá, então. Deixa eu dar uma olhadinha mais aqui. Ó, mais galera mandando vídeo aí pra mim. Vamos ver se esse vídeo aqui tem narração junto. Fala aí, fala aí.
3: Fala, turminha. 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
1: Galera fazendo aquela festa aí, ouvindo a gente, botando luzinhas e tudo aí, galera fazendo a maior zoeira em Roca Salles aí. É o Tutu, fala aí comigo aí, Carioca. Vamos lá, Carioca tá aqui recebendo a galera. Fala aí, cara.
4: Se eu não me engano, eles estão fazendo uma festa.
1: O Elias do Amaral.
4: Ah, lá em Roca, uma festa retrô, se eu não me engano.
1: E eles botaram o som e ligaram na Encanto.
4: Tutu também já foi comunicador, olha, né? Emoção FM.
1: Falou bem ali no vídeo aqui.
4: O cara é bom, o cara é bom.
1: Olha aí, fazendo a festa aí. Tem o pessoal da Rádio Massa aqui junto com a gente aqui também. O pessoal passeando aí com a gente. O Guilherme aí. Fala um pouquinho com a gente, né? Não sei se tu pode falar. Oi, por lá.
4: Claro
1: por aqui
4: pode, cara.
1: Aqui
4: tá, cara, esse aqui é meu irmão, cara.
1: Aqui tá em casa.
4: Meu irmão, ele já trabalhou aqui no Vale. Ó. João Guilherme, agora coordenador da Massa FM em Porto Alegre.
1: Maravilha.
4: Que satisfação te ver aqui, João.
5: Pô, satisfação é minha, viu? Prazerzaço estar com vocês aqui. Esse baita evento, Expo Bento, Pena Vinho. E aí, Encanto, representando aqui, né? Com Carioca, Teta, nosso parceiro.
4: Esse é o Zé Antônio, cara. Zé Antônio, cara, isso é uma joia preciosa que a gente buscou lá de Florianópolis.
1: Direto de Floripa pra cá.
5: Aí,
1: é isso
4: nas
1: aí.
4: Grandes lá, Jovem Pan, Magia. O Zé Antônio também tem estradinha, cara. Tem carinha de novinho assim, mas tem estrada.
5: E amanhã tem festa da Encanto, Rica, eu tô sabendo.
4: É. Hoje é a noite da massa.
1: Hoje,
4: né?
1: O palco é de vocês,
4: e amanhã,
1: é nosso.
4: Amanhã é nossa.
6: É, hoje tem o quê? Massa?
4: Não, não é comida, Teta.
1: Ô, Teta.
4: Desculpa, João.
5: Não jantou ainda?
4: Não, ele já almoçou, já jantou, tomou café, mas não adianta. Falou em massa.
5: É a festa da massa rolando no palco 360 aqui da feira.
1: Ô, João, o que vai rolar de banda lá? Eu quero saber.
5: Tá rolando Forró Mania, daqui a pouco tem Tia Barbaridade.
1: Olha aí.
5: Também Robo Atom. E a atração principal, a turma que tá lá dentro, né? Sensacional.
1: Tem o Alex gente. Assis da massa daqui
5: DJ
1: da
5: Alex
1: Serra.
5: Alex Assis. Dedé Maravilha.
4: Dedé Maravilha. O robô todo iluminado, né? Ah, tu me deu uma ideia, amanhã nós vamos botar o nosso balão iluminado, vamos botar o Teta, cheio de luzinha de Natal, ali no palco.
5: Teta que é uma figuraça, né? Cara iluminado, cara do bem, merece. Que caminhada, hein, Teta?
1: Olha aí!
6: Isso aí, gente, Anzinho. Pô, gente, é época de solteiro, gente, calma aí.
1: Calma, fez muita... calma, te defende, calma que hoje é tarde, aí. quase
6: muita
1: erraram.
6: Festa junto, Santa Fé, eu vi uma vez, meu Deus do céu, né, Joãozinho, te lembra? Carioca tocando, a gente, não, vamos dar uma voltinha aí, ei, que época, né, Joãozinho?
5: Ainda se veste de palhaço ou não? Não, parou? Agora só... Mas segue, o lado palhaço tem que ter, né, Teta? Tem que ter. Pô... Parabéns, viu? Sensacional.
4: Valeu, João Guilherme. Esse cara, olha, é uma figuraça. Amo esse cara. E ele também manda um abração. Até vou mandar uma videochamada pro Marcelo Garcia, que é o colega dele na massa. Trabalhamos juntos, a 104, trabalhamos na Eldorado. Oh, Marcelão, como é que é?
5: Época de Rede Pampa.
4: Rede Pampa, sinal Rede Pampa, tu viu?
5: Mas conheceu o Carioca na Atlântida Beira Mar.
1: Olha aí. Lembra vai cramando lá.
4: É? Nem eu me lembro, não era minha história.
5: Tinha estúdio na beira da praia.
4: É verdade, cara. Olha, muito bacana. Seguinte,
1: pega mais um microfone aqui, ó.
6: Eu conheci bacana. Na beira-mar também, quando ele passava com o carrinho de picolé, não era lá?
4: É, também na Freeway, vendendo butiá. Ai, tica, tá.
5: O Papaiel daqui a pouco tá aí, né?
1: O Papaiel tava por aqui, agora.
4: Pois é, cara,
1: tá
4: cadê o Papaiel?
1: Tava aqui,
5: um abraço pro Heron.
4: O Heron tá no intervalo dele.
5: O Heron tem vários por dentro, né?
4: Muitos.
1: Ele sempre anda acompanhado.
4: E o pior de tudo, são uma cambada e puxa saco. Quando ele sai, ele vai todo mundo atrás dele. Aí não aparece.
1: É Charlotte.
4: Charlotte.
5: Perigoso.
4: Zé Recaída.
5: Já andou com a Charlotte?
4: Todos eles vão tudo puxar saco.
5: Já saiu com a Charlotte alguma vez ou não?
6: Saí já, mas a gente fica um pouquinho assustado, viu, Joãozinho? Que não é fácil com a menina. Ela fala o que tem que falar e não esconde nada. Aí que é ruim.
1: João, depois dá uma olhadinha no nosso Instagram sobre o Teta e o Heron depois.
5: Não, inclusive, o Instagram da Encanto.
1: Encanto 100.1,
6: isso aí.
5: Eita, João. Espero vocês lá dentro depois na festa da
6: Vila. Tem o Insta, João. Tem o Insta, pessoal, seguir lá. Vai lá, João.
5: Arroba o Joãozinho Guilherme.
6: Isso aí.
5: Eu sigo o Carioca, sigo o Teta, você
4: botou
5: o
4: também. Só pra quê? Pra quê? Pra te diferenciar?
5: O Joãozinho Guilherme não dava mais.
6: Aí botou boa.
5: É. Tem um amigo nosso, o Adriano, também teve que contar. O Adriano.
4: O Adriano,
1: O Adriano Moraes.
6: O meu não achei ninguém teta.
5: Trabalhou, né? Trabalhou no Encanto. Abraço pro Adriano Moraes.
4: O meu, eu tive que botar Carioca justamente por isso. E tem vários Carioca. Por isso que eu botei o underline, que na verdade nem fui eu que fiz. Entendeu? Quem fez o meu Instagram foi o Pinto, cara. O grande divulgador Pinto. Chegou, Carioca, tu não tem sido Carioca. Por isso que eu botei o underline, que na verdade nem fui eu que fiz. Entendeu? Quem fez o meu Instagram foi o Pinto, cara. O grande

0: É isso aí. E amanhã valeu, o palco Zé. É nosso. Amanhã, hoje de vocês aí, amanhã o palco é nosso por lá. E a galera vai conferir aí, Juan Victor e a banda Feitoria amanhã. Ó, dica pra você é vir pra cá, pega um hotel, pega uma pousada e já aproveita essa energia toda que tá rolando por aqui, aqui na Expo Bento, no Funda Parque. Ó, quem fina vinho, gente do céu, tem uns 4 vinhos aqui do meu lado que o pessoal já comprou aqui pra depois. 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Gente, rápido intervalo. Fala, porque na volta, sabe o que vai ter? Muito mais música. A gente vai fazer aquela mistura que só a Encanto FM sabe fazer.
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0: Encanto FM, presente na Expo Bento Vila Vinho 2026 e a hora certa. 8:08.
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0: Encanto FM, a temperatura na serra e no Vale do Taquari, tá mesmo agora, hein? 16 graus.
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0: sabe fazer. É o seguinte, essa é a rádio mais eclética do Brasil. Vem comigo que tem só música boa pra rolar nessa noite. E lembrando que na sexta-feira, Diego Marçal deixa a gente um pouco mais suave, um pouco mais solto. Então é o seguinte, entre músicas novas e antigas, a gente pode fazer aquela nostalgia e fazer aquela mistura. E você pode participar aqui pedindo música, mandando recado, mandando alô aí. Vem participar no WhatsApp, a tua participação continua através aí, né, do nosso WhatsApp, era 51 998 39 101. Agora, sem muito papo, vamos tocar música pra galera.
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0: Mark Harris na sequência com Ed Sheeran.

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1: Diretamente, Bento Gonçalves, a gente tá aqui na entrada do Funda Parque, esperando por você, você que tá por aqui pela região, você que tá vendo, tem um pessoal aqui encontrando a gente, conversando, e pra você que tá em casa aí, não vai vir, fica curtindo que a gente vai mostrar tudo pra você, tanto aqui em áudio, no 100.1, no encantofm.com.br, como também nas nossas redes sociais, Encanto 100.1, vai lá, que tá tudo no Instagram, a gente tá divulgando, tá postando aqui, já tem um vídeo que eu dei uma volta na feira geral, gente, tem muita coisa pra comprar aqui também, logo a pouquinho eu vou fazer as compras, tem shows, e muito mais. Lembrando que amanhã tem Juan Victor, né? Que a gente toca a música Peraí aqui na programação e também a banda Feitoria. É claro, o palco vai ser nosso. Palco 360 é com a turma da Encanto FM. Olha só, já vai ter o pronunciamento do ministro do Meio Ambiente e Mudança do Clima, João Paulo Ribeiro, acabou esse ano. Então a gente vai agora rapidinho pro intervalo e a gente volta já. Encanto FM, presente na Expo Bento 2026 e a hora certa. 8h22.
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1: Encanto FM, a temperatura no vale e também na serra é a mesma agora, hein? 16 graus.
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1: 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E tá rolando fechado com Encanto por aqui. Ó, tá bem aqui na entrada, aqui tem três caixas, elas estão cadeadas. Quem encontrar a chave certa, leva tudo que tem dentro, hein? Tiger Store que mandou vários presentes especiais. Vem pra cá, vamos seguir de música? Já tem o pronunciamento aí, notícia é de música.
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1: 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É isso.

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1: Neste momento, a Rede Nacional de Rádio e Televisão para o pronunciamento do ministro do Meio Ambiente e Mudança do Clima, João Paulo Capobianco.
2: Boa noite. Eu sou João Paulo Ribeiro Capobianco, ministro do Meio Ambiente e Mudança do Clima. Estou aqui hoje para prestar contas à sociedade brasileira dos avanços e dos desafios que temos nesse Dia Mundial do Meio Ambiente. Desde janeiro de 2023, o governo do Brasil voltou a tratar o meio ambiente como indutor do desenvolvimento, não como obstáculo. Assim, estamos mostrando que é possível crescer, gerar emprego e renda sem deixar de proteger nossas florestas, nossas águas e nossa biodiversidade. Nos últimos 3 anos, o desmatamento na Amazônia caiu pela metade. No Cerrado, a redução foi de 32%. E no Pantanal, 65%. Ao proteger nossos biomas, salvamos a biodiversidade. E evitamos lançar na atmosfera milhões de toneladas de gases de efeito estufa. Também ampliamos significativamente as áreas protegidas, com a criação de mais de 10 de novas reservas ambientais e o reconhecimento de terras indígenas e de territórios quilombolas. Somadas, elas equivalem em torno de 5 milhões de campos de futebol, desses em que veremos nossa seleção jogar durante a Copa do Mundo que se aproxima. Voltamos também a liderar a transição energética, a partir da substituição de combustíveis fósseis por opções mais limpas, como os biocombustíveis e a eletricidade. Teremos estímulos à renovação da frota brasileira, tanto privada quanto de transporte público. Esses resultados são fruto de um amplo trabalho de cooperação entre o governo do Brasil, os estados e municípios e a sociedade civil. Eles só foram possíveis porque voltamos a investir em ciência, em monitoramento e a fortalecer instituições importantíssimas como o IBAMA e o Instituto Chico Mendes de Conservação da Biodiversidade, que foram alvo de tentativas de desmonte em anos anteriores. Outro fator central foi a retomada da cooperação internacional. E depois de 4 anos de exclusão, retomamos o Fundo Amazônia, que agora tem 9 países financiadores. Juntas, essas ações viabilizaram um volume recorde de 204 bilhões de reais em recursos públicos e privados, nacionais e internacionais, para o desenvolvimento sustentável no Brasil. Também voltamos a investir fortemente na recuperação de áreas degradadas e na restauração florestal. Hoje, temos 3,4 milhões de hectares recuperados. Neste ano, diante da previsão de um novo El Niño, reforçamos o monitoramento e colocamos em campo o maior contingente de brigadistas da nossa história. Aumentamos o número de aeronaves e equipamentos de prevenção e combate e apoiamos em mais de 500 milhões de reais os corpos de bombeiros dos estados onde há mais incêndios florestais. Hoje, no mundo inteiro, são os critérios ambientais que definem acordos comerciais e abrem as portas do investimento. E na contramão dessa tendência, pode fechar mercados e isolar o país. Proteger os nossos rios e a vida de nossas famílias já seria a razão suficiente e é, ao mesmo tempo, uma garantia para o futuro próspero da economia brasileira. Neste Dia Mundial do Meio Ambiente, renovamos o compromisso de deixar para as próximas gerações um país mais preparado e mais sustentável. Porque proteger o meio ambiente é proteger a vida e o futuro de todas as famílias brasileiras. Muito obrigado.
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0: no clima dos anos 80. É uma mistura de funk, pop, soul, bulge, disco pop e sonoridade Mini Lopes. Eu tô falando de Mark Ronson, que vai trazer pra gente essa música com o Bruninho Mars, Uptown Funk, na sequência. Aumenta o volume, entra nessa vibe e bora fazer uma viagem. Vamos agora pra 2014, quem sabe a gente dá um pezinho dos anos 80 aqui na programação da Encanto.
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0: Tá aí, Diego Vitor Hugo, beijei a cura aqui na programação da Encanto.
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0: 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Seguindo nosso multiverso com muita música diretamente aqui da Expo Bento do Funda Park. O pessoal tá chegando ainda, sabiam disso? Tem show no palco 360 e a gente convida você amanhã. Olha, Juan Victor da música Peraí vai estar aqui conosco e também a música, a banda Feitoria também vai estar aqui na Expo Bento e a gente vai estar lá no palco. E você, já se programou então pra esse sabadão? A gente se espera por aqui. Vamos seguir de mais música? Vem chegando Hungria.
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Esse é o clima de uma sexta-feira, hein? Eu vou fechando minha participação por aqui. Vem chegando muita música na internet no encantofm.com.br. No 100.1 você liga com a Voz Brasil. E já já, às 10 da noite, eu vou mixar muita música hoje pra você no Rotação Máxima. Não sai daí. Vamos brigar agora pra internet, todo mundo? Vamos lá então. Vem chegando a Voz Brasil no 100.1.